0: É 1:19.
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1: 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São 2 horas da manhã.

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1: 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São 3 horas da manhã.

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1: Nego do Borel, Brasil, Davi Carreira.

0: São 5 horas.
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0: São 5 horas e 17 minutos.
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0: São 5 horas e 31 minutos.
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1: São 7 horas.
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5: Está à porta o Festival Folclore Internacional 2026, que vai acontecer em Viana do Castelo e também em diversas freguesias, onde os grupos participantes de diversos países, conjuntamente com os grupos que pertencem à Associação dos Grupos de Folclore do Alto Minho, vão estar presentes em diversos espetáculos. O Festival de Folclore Internacional do Alto Minho acontece de 10 a 19 deste mês, é organizado pela Associação dos Grupos de Folclore do Alto Minho, e no dia 16, o Casino da Fiança, às 9 da noite, recebe alguns dos grupos, conjuntamente com Ranchos, Tanças e Cantares de Afife, que assim participam uma vez mais neste Festival Internacional de Folclore de Viana do Castelo. Em Esposende, o Museu Municipal encerrou temporariamente ao público para permitir o arranque dos trabalhos preparatórios da empreitada de requalificação do edifício, uma intervenção que vai permitir melhorar significativamente as condições de conservação do acervo museológico e reforçar o conforto dos visitantes e criar melhores condições para a investigação e estudo sobre o património local. Luís Nobre foi eleito esta semana Presidente da Federação Distrital do Partido Socialista de Viana do Castelo, sucedendo assim a Vítor Paulo Pereira, que liderava a estrutura socialista há 4 anos. Luís Nobre, candidato único ao ato eleitoral, obteve 92,5% dos votos, num universo de 466 militantes inscritos, com direito ao voto, reforçando assim a sua liderança dentro da estrutura socialista do Alto Minho. Em Valença, a Câmara Municipal transfere 1,4 milhões de euros para 11 freguesias do concelho durante o ano 2026. O acordo de apoio ao investimento nas freguesias para 2026 foi formalizado entre o Presidente da Câmara Municipal, José Manuel Carpinteiro, e os Presidentes de Juntas de Freguesia, consolidando assim uma estratégia municipal que tem vindo a reforçar ano após ano a capacidade de intervenção de proximidade. Eduardo Teixeira, deputado à Assembleia da República e vereador na Câmara de Viana do Castelo, formalizou esta semana a sua candidatura à presidência da Comissão Política Distrital de Viana do Castelo do Chega. O ato eleitoral acontece precisamente no próximo domingo. Com a presença de Luís Nobre, o autarca de Viana do Castelo, foram inauguradas novas instalações do Banco Alimentar contra a Fome de Viana do Castelo, integrada na sessão solene das comemorações dos 17 anos da instituição. O momento contou também com a participação do Presidente da Federação Portuguesa dos Bancos Alimentares contra a Fome, Isabel Jonete. A instituição conta agora com instalações no Parque Empresarial da Praia Norte e o Banco Alimentar contra a Fome assume a responsabilidade e o pagamento por parte do APDL. O Banco Alimentar apoia, nesta altura, 18 mil pessoas. Em Caminha, o município quer até final do ano alcançar o objetivo de ter um sistema de iluminação pública 100% LED. Para tal, vai investir cerca de 130 mil euros, que visa aumentar a eficiência energética, reforçar a segurança e melhorar a qualidade de vida da população. Em Vila Nova Cerveira, a Câmara Municipal vai avançar com um projeto de 25.700 euros, cofinanciado pelos fundos europeus, para combater os impactos de espécies invasoras no Rio Minho. O município afirma que o objetivo é contribuir para a gestão sustentável da espécie, para a mitigação dos seus impactos negativos, explorando simultaneamente o seu potencial de valorização. A primeira fase do projeto consiste na caracterização química da planta, com vista à identificação de possíveis utilizadores, bem como o mapeamento da sua distribuição no estuário do Rio Minho. Em Esposende, a Câmara Municipal vai investir cerca de 92 mil euros na construção de um parque de estacionamento público com capacidade para 105 lugares na Rua 25 de Abril. Os 105 lugares de estacionamento são distribuídos por 95 lugares para viaturas ligeiras, 6 lugares para motociclos e 4 lugares destinados a pessoas com mobilidade condicionada, superando assim os requisitos legais definidos. O projeto contempla ainda a reorganização de lugares já existentes na via pública, envolvente e permitindo assim otimizar o espaço disponível. O Grupo Recreativo Cultural dos Amigos de Seixas vai levar por diante concurso de Bandas de Garagem António Paz 2026. Este dirige-se exclusivamente a bandas e artistas emergentes que não possuam qualquer veículo contratual com editoras discográficas ou agências de promoção, reforçando assim o compromisso de apoiar novos talentos e a criação musical independente. E circular em Vila Nova Cerveira, no interior da vila, entre 6 de julho e 6 de setembro, não vai ser possível em várias artérias do centro histórico, uma vez que a medida já adotada em anos anteriores e visa reforçar a mobilidade pedonal e a segurança dos residentes e visitantes e também valorizar o espaço público. No próximo sábado há festas dos Santos Populares em Afif. Trata-se de uma organização do Rancho Danças e Cantares da Afif, que uma vez mais vai acontecer no Polo Desportivo de Cabanas. Assim, durante toda a tarde as tasquinhas vão estar em funcionamento e haverá também as marchas populares organizadas pelo Rancho Danças e Cantares de Afif. Sim, é no próximo sábado que tudo vai acontecer no Polo Desportivo de Cabanas. A Feirinha Artesanal de Afif tem inscrições abertas, mas atenção que só o vai poder fazer durante esta semana, porque vão fechar já no final da semana, porque a Feirinha Artesanal acontece nos dias 3 e 4 de julho, junto ao Parque Infantil, nos Jardins de Empostalha. É uma vez mais uma ação que é conduzida pelo Movimento Associativo de Afif, coordenada pela Junta de Freguesia e que envolve todas as associações da freguesia. E no sábado há aqui em Afif Assembleia de Freguesia. A Assembleia de Freguesia de Fife vai reunir sábado, aliás não é uma altura muito habitual, porque normalmente costuma ser sempre às 9 da noite, desta vez é às 5:30 da tarde, na sede da Junta de Freguesia, período antes de ordem do dia, a leitura, a votação das atas anteriores e a apreciação das atividades da Junta de Freguesia. São os três únicos pontos que fazem parte da ordem de trabalhos desta Assembleia de Freguesia de Fife, marcada para sábado às 5:30 da tarde.

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2: O que é preciso é cortar, porque a crise é mesmo torta. Não há, pois, que duvidar, e a ordem é para cumprir. Corta!
3: Eu já lhe disse, Almirante, vamos ter que cortar os submarinos ao meio.
4: Como? Que disparate é esse? Como é que se podem cortar os submarinos ao meio?
3: Ao meio, mas não é ao alto. É ao comprido.
4: Ao comprido?
3: Sim, sim. Eu passei já ali por um submarino que está ancorado e o que vi era só a metade de cima, não era?
5: Por um lado, querem que a escola tenha piscina, ginásio e campo desportivo. Mas por outro, também pedem uma cantina e um refeitório.
6: Está tudo a fazer falta, senhor.

0: agradável, porque as águas da piscina substituem a sopa.
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3: Ele é o melhor da escola em educação sexual. É alta a sua bitola. Não há outra sem igual.

0: Então, o Joãozinho já chegou.
1: Safa, que agora até parece que nesta casa só existe o teu filho e mais ninguém.
0: Para já, ele não é só o meu filho, embora a parte mais difícil tenha sido feita por mim. Olha, mesmo assim podes considerá-lo também teu filho. Para aí uns 10%.
1: A parte mais difícil foi feita por ti. É preciso ter descaramento, sinceramente.
0: E não foi, não. Sim. Quem é que pagou tudo e continua a pagar, hein?
2: Olá, mãe. Olá, pai.
1: É, vens atrasado, não vens?
2: Nem por isso, mãe. É que eu, depois das aulas, estive a tratar de negócios com os colegas meus.
1: Negócios, tu? Mas que negócios são esses que tu tens com os teus colegas da escola?
2: Ah, desculpa lá, mãe, mas é segredo.
1: Segredo?
2: Ah, pois é. A mãe nunca ouviu dizer que o segredo é a lama do negócio?
1: A alma, rapaz.
2: Ou isso?
0: Este rapaz vai longe.
2: Ah, pois vou, pai. O meu sonho é ir à Colômbia.
1: Que disparate. O que é que tu pensas que há na Colômbia?
2: Café, mãe. Eu adoro café. Porque é café que a gente se salva, né?
0: Muito bem, muito bem. Olha, lá na escola, como é que vais?
2: Ainda bem que pergunta, pai. Tive hoje a nota máxima no último teste antes da Páscoa.
1: Ai, vá lá, valha-nos isso. E em que disciplina foi?
2: Na educação sexual.
1: O quê?
0: Não há dúvida, este meu filho tem a quem sair.
1: Ah, a ti não é, certamente. Olha lá, ó Joãozinho, explica lá isso melhor, sim? Como é que tu conseguiste essa nota máxima na educação sexual?
2: Foi na parte prática, mãe.
0: Como é que é? Não me digas que já tens prática nessa coisa da educação sexual.
2: É, pode crer, pai. E como a professora é a mesma dos trabalhos manuais, ela sabe bem do que eu sou capaz.
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1: Agências de viagem são as que tratam de viajar.
2: E de um bilhete farão dois, que é para fazer o par.
3: Olá, olá, doutora. Então o que é que o traz por cá hoje?
4: Por já eu não estou aqui. Nunca aqui estive. A senhora não conhece. E eu nem sei quem é a senhora. Quem a senhora é, hein? E nem sei onde é que estou, entendido?
3: Bem, perfeitamente, doutora.
5: Ai, franqueza, essa é boa. Eu estou muito bem a ver o senhor doutor como costumo vê-lo quase todos os dias na televisão.
3: Oh, Xavier, não meta a colher. O senhor doutor, desculpe, mas ainda tenho muito pessoal em férias, sabe? E tive que pôr o Xavier aqui no balcão a ajudar.
4: Eu espero que o senhor Xavier não dê com a língua nos dentes.
5: O senhor doutor pode estar descansado, que a minha língua cabe cá dentro, porque tem as medidas mínimas. A minha mulher até costuma dizer que eu tenho a língua curta demais, imagina.
3: Mas o Xavier percebeu que o senhor doutor não está aqui e que a nossa agência não é uma agência de viagens. Não percebeu?
5: Estou a perceber. Eu tenho uns miolos de mioleiro. O que é que jogo? Eu olho para o senhor doutor e nem o vejo, calha bem. Olho para aí e só vejo um caixote de lixo.
4: Um caixote de lixo?
3: Ah, está aí atrás de si, senhor doutor. O Xavier dizer que só vê o lixo porque não está a ver a si, percebe?
4: Ah, entendi bem. Tenho aqui esta viagem para ser desdobrada. Desculpe ter vindo agora à hora do almoço, mas não foi possível ter vindo antes.
3: Ah, não faz mal, doutora. Nós estamos sempre às suas ordens. Ó, Xavier, leva este bilhete lá dentro ao Sousa.
5: Ah, e o que é que eu lhe digo?
3: Desdobrada, percebeu?
5: Perfeitamente, é para já, vou já na brasa.
3: O senhor doutor pretende ir ao Havaí, não é?
4: Pois é, que eu tenho uma prima que ainda não conhece o Havaí. E por isso eu vou e ela também vai.
5: Pronto, já está. O Sousa já telefonou para o restaurante e encomendou as tripas para a malta toda.
4: O quê?
5: Mal? Então a senhora gente não disse para eu ir lá dentro dizer ao Sousa que era dobrada? Sim, que eu lembro muito bem. Oh, pensa que eu sou mentiroso. A senhora diz dobrada. Eu cheguei ao pé do Sousa, disse dobrada e ele telefonou em que me dera dobrada. Tudo nos conforme, porque cá com o Xavier é o que se quer. Está na nice, hein?
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10: Mas como é que é? O senhor esteve naufragado naquela ilha deserta com estas três mulheres e não aconteceu nada.
11: Nadinha de nada. Olha, digo-lhe, o aborrecimento total. É que nenhuma delas sabia discutir futebol, imagino só.
3: Mas como é que é que é? Ah, o teu marido está no hospital, todo partido. Porque para poupar o dinheiro do técnico, ele insistiu em ser ele aí para o telhado montar a antena da televisão. Faço ideia do que ele ouviu. Ralhaste com ele, não ralhaste?
12: Ralhar com ele, filha? Porquê? A imagem ficou ótima, mulher.
6: Apresentaram?

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8: Está à porta o Festival Folclore Internacional 2026, que vai acontecer em Viana do Castelo e também em diversas freguesias, onde os grupos participantes de diversos países, conjuntamente com os grupos que pertencem à Associação dos Grupos de Folclore do Alto Minho, vão estar presentes em diversos espetáculos. O Festival Folclore Internacional do Alto Minho acontece de 10 a 19 deste mês, é organizado pela Associação dos Grupos de Folclore do Alto Minho, e no dia 16, o Casino da Fiança, às 9 da noite, recebe alguns dos grupos, conjuntamente com ranchos, danças e cantares de afife, que assim participam uma vez mais neste Festival Internacional de Folclore de Viana do Castelo. Em Esposende, o Museu Municipal encerrou temporariamente ao público para permitir o arranque dos trabalhos preparatórios da empreitada de requalificação do edifício, uma intervenção que vai permitir melhorar significativamente as condições de conservação do acervo museológico e reforçar o conforto dos visitantes e criar melhores condições para a investigação e estudo sobre o património local. Luís Nobre foi eleito esta semana Presidente da Federação Distrital do Partido Socialista de Viana do Castelo, sucedendo assim a Vítor Paulo Pereira, que liderava a estrutura socialista há 4 anos. Luís Nobre, candidato único ao ato eleitoral, obteve 92,5% dos votos, num universo de 466 militantes inscritos, com direito a voto, reforçando assim a sua liderança dentro da estrutura socialista do Alto Minho. Viana do Castelo prepara-se para receber o aniversário da Força Aérea Portuguesa já na próxima semana. As comemorações começam à hora de voar no coração da cidade. Entre 27 deste mês e 5 de julho, a cidade de Viana do Castelo recebe então os 74 anos da Força Aérea Portuguesa, com várias atividades que prometem ficar na memória e também no coração. O Grupo Caminheiros de Sagleja encontra-se a organizar uma caminhada solidária para o próximo sábado, com um percurso de cerca de 9 km entre Sagleja e Cardeales, de dificuldade baixa e acessível à generalidade da população. Esta iniciativa tem como objetivo apoiar o projeto Juntos por Cachel. Este projeto, que apoia há cerca de 20 anos a maternidade de Cachel na Guiné-Bissau, através da recolha e envio de material indispensável aos cuidados de saúde materno-infantil.
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2: E como é que é? Como é que é? Bom dia. Bom dia. Já estou de regresso. E de alguma forma foi até bom saber que... A malta teve saudades. Já tive assim um zum zum de pessoas que perguntaram quando é que eu volto, quando é que eu regresso, não é? Ou seja, é muito triste saber que as minhas férias incomodam os ouvintes. E lá está, é o lado bom e o lado menos bom. Por isso é que eu digo, na vida nada é 100% bom. Há o lado bom, que eu vou de férias, não é? Que eu estou de férias, estou em descanso, que nem sempre é descanso, porque já eu, como uma amiga minha, comentava, nós deveríamos ter ali um período de 3, 4 dias para recuperação das férias, ou seja, nem trabalhar, nem estar propriamente de férias, fazer qualquer coisa, mas a miúdo. Ora, ou seja, as férias são boas para mim, mas depois são más para quem vive em ansiedade à espera do meu regresso. Porquê? Porque os momentos são mais mórbidos, não é? Não é a mesma coisa. Sentem a falta daquela pessoa, da voz, da companhia. Mas pronto, a boa notícia é que eu estou de regresso. A má notícia é que as minhas férias já acabaram. Mas acabaram para já, porque eu guardo sempre um bocadinho para depois. Portanto, não façam o mesmo, nunca gaste tudo nos dias de férias, não é? Nunca gaste tudo uma vez. Portanto, deixar sempre qualquer coisinha para o verão. Por falar em verão, já é verão. Devo dizer que este programa é o primeiro deste verão 2026. Portanto, abrimos o primeiro programa. Epá, eu estive de férias na primavera e só regressei no verão. Meu Deus! Parecem uma eternidade, não é? Parece que fui de férias. Bem, este ano também abusei um bocadinho. Foi um bocadinho mais de 2 semanas. E é natural que o impacto tenha sido maior. Portanto, é o primeiro programa de verão e queremos levar isto muito à séria, com a melhor música sempre. E obrigada por ter estado desse lado, mesmo a que eu não estivesse por cá. É sinal de que sentiu a minha falta, aquele vazio que agora será recompensado. Kalema, à prova de bala. É assim que nós entramos nesta primeira hora. Quando passam 8 minutos das 8, um ótimo dia, um bom trabalho para quem está de férias. Aproveite! Porque elas passam assim, num lápis.

E agora sim vamos saber quais as notícias que fazem capa nos jornais esta manhã, hoje dia 22 de junho. E começamos com o Correio da Manhã. A sondagem seguro arranca com popularidade em alta. Montenegro, funcionários públicos vão receber incentivos. E notícia também, a violência doméstica em Santarém. Pai arrasta filha de 4 anos para a morte. Saltou com a criança ao colo de um 8º andar. Ainda ouço os gritos aflitivos da mãe da menina, conta então testemunha. Funcionário autárquico condenado à prisão por assediar estagiária, também notícia. A seleção que joga amanhã e só Ronaldo escapa a razia no ataque. Ardeu tudo, fogo na Dominicana estraga férias de portugueses. Novas taxas, comprar nas plataformas chinesas vai ser mais caro. Ainda também a avaliação, condução autónoma a preço de saldo. E na parte das vidas, Carolina Silva e Pedro Neto, 5 anos de amor. Avanço agora para a capa do JTN. Já morreram 4 crianças vítimas de violência doméstica. O homem referenciado pela PSP atira-se do 8º andar com a filha de 4 anos em Santarém. Instituições de apoio em risco de fechar por falta de dinheiro. O governo promete encontrar solução. Também notícia à linha vermelha nas pensões e plano para construir o futuro. Montenegro fecha congresso a explicar o falhanço no pacote laboral e lança outras reformas. No Porto, as pessoas que vêm de todo o mundo para ver como é o São João das Fontainhas, o bairro histórico da cidade preparado para o arraial que dura a noite toda. Um milhão no baile dos aviões sobre o Douro. Pilotos destacam a cidade incrível. E Kofstein venceu a corrida. Na cova, cães ajudam os mais velhos a combater a solidão e também o luto. Ainda também notícia mundial 2026, seguir a tradição de dar boa resposta depois de um arranque em falso. António Botelho e Pedro Kadima enviados aos Estados Unidos. Guarda-redes após fenómeno da vozinha, o recorde de Eloy Home por coração. Avanço agora para a capa do Público. E esta manhã, no Público, temos, há 55 clínicas a promover-se com medicina integrativa, sem controlo. Em 10 anos, um total de 1,2 milhões de euros foram angariados por 8 centros através dos fundos da UE. Congresso do PSD Montenegro anuncia entrada em empresas estratégicas. Ainda também o Mundial 2026 em destaque. A Espanha acusou o toque e goleou a Arábia Saudita. Amanhã é vez de Portugal. Habitação, o governo não vê fundamento para travar venda de imóveis que podiam ter casas públicas. Ainda também notícia na saúde, ministro associa falta de médicos de família à imigração. Especialistas concordam que há mais utentes e mais médicos no SNS, mas não subscrevem as condições de Ana Paula Martins. Ainda também a reportagem, os últimos 2 leprosos do Hospital Rovisco Pais. É também notícia. E o Reino Unido, imprensa, diz que Starmer pode apresentar admissão hoje também. Donald Trump já deu a saída como certa. Falhou redondamente na imigração e também na energia, considerou. Notícias de hoje na capa do Público. Avanço agora, por fim, para o Diário de Notícias. Na capa do Diário de Notícias, diretores escolares querem suspender aulas devido ao calor. O ensino ao Diário de Notícias. Flintino Lima, presidente da Associação Nacional de Diretores de Agrupamentos de Escolas Públicas, diz que as escolas nos distritos mais afetados devem fechar. Temperaturas podem chegar aos 40 graus em várias cidades. Também em destaque o Mundial 2026. Francisco Conceição não quer polémicas e fala em concentração. Ainda também notícia, a caravana peça premiada de João Luís Barreto, a Guimarães, no Teatro Aberto. Economia, famílias sobre endividadas estão a pedir cada vez mais créditos. Negócios, mais 10 empresas de tecnologia brasileiras chegam a Aveiro. Reino Unido, primeiro-ministro pode anunciar demissão já hoje. Educação, falhas nos apoios a alunos especiais empurram famílias para o privado. Notícias de hoje na capa do Diário de Notícias do Público do JTN e do Correio da Manhã, nesta manhã de segunda-feira. Estou de regresso. Acho que já se deu conta, não é? Seguimos com os Calema e Luana Prado, Che Dama. Músicas que sabem bem de se ouvir e tocam aqui para si. Bom dia, bom trabalho, se for o caso. Continuação, boas férias.

0: dama do Escalema e do Luana Prado. Sabe para que é que servem as férias? Mesmo depois das férias terem chegado ao fim, que é o meu caso, eu acredito que há muita gente que está na iminência de entrar de férias. Se calhar até hoje entrou de férias, porque é normal a pessoa entrar de férias à segunda-feira e entrar ao trabalho à segunda-feira também. Porque a segunda-feira é um dia, não é? Por norma, é claro que as pessoas olham para a sexta-feira como bem, eu entrei de férias, mas oficialmente não é na sexta-feira que se entra de férias, é na segunda que nós temos o impacto de, estou de férias, porque o fim de semana é tudo normal, mas é a segunda-feira, é o dia em que normalmente as pessoas entram de férias e é normalmente o dia em que a pessoa entra a trabalhar, quando as férias terminam, que é o meu caso, não é? Mas temos que nos fazer valer do após-férias, onde as pessoas olham para o pós-férias, não é? Como algo extremamente emotivo, não é? Ai, as férias já acabaram, é muita pressão, é ansiedade, é o regresso ao trabalho, quando a pessoa dá por ela, está com uma sensação estranha, não é? O que era bom já acabou, mas temos que nos valer dessa energia positiva, até porque se as férias correram bem, não é? É olhar para esse lado e pensar, bom, eu agora vou recolher o que é positivo, para eu estar bem também no meu local de trabalho, porque a pessoa passa imensas horas no local de trabalho e é bom que esteja bem e que se sinta bem. Portanto, é retirar o que conseguiu de bom nas férias, ter isso na memória como positivo, para depois também lhe valer na hora em que está a trabalhar e na hora em que está no seu dia-a-dia em casa, não é? Esperar por outras oportunidades também, porque as férias é aquele momento em que a pessoa vai buscar energia para o resto do ano também, sabia? É mais ou menos isso, não é? Mas é bom, quando as férias correm bem, a pessoa tem tendência também a entrar com o pé direito, a entrar com um pensamento positivo, não é? E elevar também essa boa disposição para o trabalho. Espero que assim seja. Os três signos que têm o tipo de humor mais inteligente do zodíaco apareceu-me aqui, e claro, eu fico sempre na curiosidade de saber se o meu consta na lista. Não consta, mas também não quer dizer que não seja inteligente. Agora, há aqui três signos que estão no topo, que realmente superam a todos os outros. Agora, acha que eles não têm piada? Ou será que não estão à altura do humor deles? Vamos descobrir quais são os três signos do zodíaco com o tipo de humor mais inteligente. E vamos perceber também o que é que os diferencia dos outros. Há quem diga que o sarcasmo é um traço que revela inteligência e os especialistas de astrologia realmente confirmam. Bem, aquele tipo de humor que eu não gosto. Quem é que gosta daquele humor sarcasmo? Eu gosto mesmo daquele humor natural, do dia-a-dia, das coisas com que nós até nos identificamos. E quando estamos a olhar para aquele humor, nós pensamos, isto acontece na vida real. Por isso é que o humor é visto até, não é, como um espelho da realidade. Agora, se não gosta do tipo de humor de alguns destes signos, atenção, segundo estes especialistas, pode não estar à altura da inteligência deles. Daí a pessoa, muitas vezes, confronta-se com não percebi a piada. Não sei onde é que quer chegar. Vamos lá saber quais são, então, os três signos. Aquário está na lista dos três. Os nativos deste signo são muito inteligentes e o seu sentido de humor deles não é exceção. Eles adoram sarcasmo e usam a inteligência sempre a seu favor. No entanto, a abordagem seca, sim, o sarcasmo, pode nem sempre funcionar. Estas pessoas são muito criativas e as suas mentes não param e trabalham rapidamente. Nativos de Aquário podem ficar impacientes quando percebem que as pessoas não estão a acompanhar ou não estão no mesmo nível deles. Definitivamente não são o tipo que perde tempo a explicar uma piada. Na cabeça deles, só precisa de ser inteligente o suficiente para entender este tipo de humor. Portanto, Aquário está na lista. Mas temos também Escorpião. O senso de humor de um nativo de Escorpião é seco e muitas vezes um pouco sombrio. Daí também existir aquela frase, não é? Essa piada foi seca. Bom, se calhar nós é que não a entendemos, não é? Eles não são o palhaço da turma, nem das festas, jamais iriam contar piadas que até as crianças entenderiam. Ainda assim, isso não significa que não sejam engraçados. Eles são altamente intuitivos e excelentes a ler as pessoas. Por isso, o sarcasmo é o humor preferido deles. Escorpiões são incrivelmente perspicazes e usam as suas observações nas piadas. Eles dizem que outras pessoas têm medo de dizer mas de uma forma que faz qualquer um rir. Isso se for verdadeiramente inteligente para entender, claro. E depois temos aqui virgem. Olhem, por acaso não sabia que virgem também é assim dotado para piadas com sarcasmos. Ora, governados por Mercúrio, o planeta de comunicação, os nativos de Virgem são perspicazes e até muito diretos. Eles procuram a perfeição para si mesmo e para os outros, e a frustração deles com imperfeições resulta normalmente em comentários sarcásticos. Eles destacam-se pelas respostas e comentários engraçados, desde que esteja a par do conteúdo da piada. Não espere que o signo de Virgem comece a soltar trocadilhos ou piadas de pai. O humor deles é muito mais inteligente do que isso. Os nativos deste signo usam o sarcasmo para apontar problemas reais e coisas que sabem que poderiam melhorar. Pois, nem toda a gente gosta. Eu, por acaso, gosto daquelas piadas básicas, não é? Pronto. Sou muito básica. Daquelas do dia-a-dia, do quotidiano, daquelas coisas que toda a gente faz e que nós nos acabamos por rever também. Pronto, ok. 8 horas e 26 minutos é a altura para uma curta pausa comercial. Eu volto já a seguir, mas temos também a agenda desportiva, por isso é continuar desse lado, porque eu já voltei. Estou prontinha para o primeiro dia de regresso ao trabalho. Espero que continue aí desse lado comigo também. Bom dia.
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ouvido diariamente pelos bombeiros portugueses. Hugo Viana lançou o Desafio Nacional Garrafa d'Água Solidária, que é uma iniciativa que pretende mobilizar a população para apoiar as corporações de bombeiros de todo o país durante a época de incêndios florestais. E eu vou estar à conversa com o Hugo esta manhã, a partir das 10 da manhã, a campanha que assenta num gesto simples, mas carregado de significado. Cada cidadão é convidado a entregar uma garrafa de água ao Corpo de Bombeiros do seu concelho, contribuindo assim para o abastecimento dos operacionais que enfrentam longas horas de combate aos incêndios durante os meses mais exigentes. A campanha Garrafa de Água Solidária que apoia assim os bombeiros, ele vai nos contar tudo às 10 horas da manhã. Uma entrevista então que deverá acompanhar para saber mais sobre esta iniciativa e como também estar pronto para ajudar, porque é ajudar quem também nos ajuda. É um ato simbólico de solidariedade, mas de enorme valor para quem recebe. Cada garrafa entregue representa um gesto de apoio e também reconhecimento para aqueles que diariamente colocam a sua segurança em risco para proteger pessoas e bens. Vou estar à conversa com o Hugo, já sabe, a partir desta... aliás, nesta manhã, a partir das 10 horas. Não perca, porque vai saber tudo também como pode ajudar. Noninha Navarro, Mulher dos Meus Sonhos, é a música que nos leva então para além das 8h33. Assim...

8:36, já estou de regresso, já deve ter dado por ela, não é que eu já estou por cá. Foram mais de 2 semanas, daí se calhar ter começado a sentir a minha falta. E obrigada para quem realmente se manifestou, não é? Eu tive telefonemas de pessoas. E quando é que regressa, não é? E quando é que começa a trabalhar? É esta típica pergunta que nos fazem quando estamos assim a meio das férias, não é? Quando é que regressa? E eu, toda contente, digo... Ainda falta outro tanto, ainda estou a meio, não é? Ainda falta mais um bocadinho para regressar ao trabalho. Mas pronto, devo dizer que ainda...

A energia que eu trouxe das minhas férias faz com que este início de semana esteja a correr muito bem e o regresso ao trabalho para quem faz o que gosta é muito prazeroso. Portanto, isso eu tenho mesmo que dizer, que é muito prazeroso regressar ao trabalho quando sentimos que as férias correram bem e quando sentimos que estamos a fazer o que nós gostamos. Há lá coisa melhor? Não. Stay Love. Há músicas que sabem bem de se ouvir. Luís Capaldi para ouvir agora. Bom dia, boa semana, boas férias e bom trabalho para quem está na luta.

sei se será bem assim, mas diz que nas férias estamos mais propensos a fazer amigos e até mesmo a encontrar o amor. Para já, porque é uma época mais quente, as pessoas saem mais, estão mais disponíveis. Não sei se tem a ver com o verão, a sensação de liberdade, os dias grandes em que a pessoa não se isola tanto em casa, não é? Então, são dias mais propensos a fazer amizades. Diz aqui que fazer amigos nas férias é muito mais fácil. Ou seja, a pessoa está disponível para falar. Quem é que nas férias não está mais disponível para uma boa conversa na rua? Até mesmo num supermercado, com pessoas, não importa se é homem, se é mulher, crianças, não é? Está mais predisposta a falar, a comunicar, a ouvir e a responder também. Por isso, não perca uma oportunidade de conhecer gente nova, de pôr em prática algumas atividades que se calhar estavam esquecidas e pendentes. Olhar para os próximos meses, porque isto passa muito rápido. Se o verão entrou ontem, é verdade? O meu irmão faz anos hoje, por acaso. Eu lembro-me sempre que é por a altura do verão que o meu irmão faz anos. Quando o verão começa, é ali muito pertinho do verão entrar, não é? O verão que normalmente pode começar a 20, 21 ou 22. A verdade é que o verão começou ontem ou antes de ontem. Agora estou assim um bocadinho baralhada, se foi no dia 20 ou no dia 21, mas já vou confirmar. E sei que foi por volta das 9h24 da manhã que o verão entrou, portanto é uma ótima oportunidade para pôr em prática algumas coisas que estão aí pendentes e que guarda sempre e reserva sempre à altura do verão. Por isso é uma ótima oportunidade para socializar mais, para aproveitar mais ainda a natureza, para fazer aqueles convívios de família que acabam por ser também extremamente enriquecedores e relaxantes também, fazer coisas que normalmente só faz no verão, as idas à praia, os banhos na água do mar, idas à piscina, enfim, aproveitar esta altura também para receber a energia que tanto precisamos depois para aguentar o inverno, não é? E aproveitar agora, que é para não deixar esta oportunidade escapar. Aproveitar em todos os momentos, aproveitar cada dia, aproveitar todos os fins de semana.

preparar-nos para o tempo, que é uma coisa que importa sempre, principalmente quando estamos de férias, não é? Quem é que não vai verificar o tempo para as férias? Quem é que não olha para o dia de hoje e para o resto da semana para perceber como é que vão estar as temperaturas? Vão estar bastante elevadas nesta segunda-feira, já vamos confirmar. Aqui para Viana, 27 graus é a máxima para Viana para hoje. 34 para Braga, 28 para o Porto. O céu vai estar com alguma nubosidade aqui em Viana. No distrito podem ocorrer até alguns aguaceiros. 36 para Vila Real, 37 para Bragança, 25 para Aveiro, 32 para Viseu, 31 para a Guarda e também para Coimbra, 28 para Leiria, 37 para Castelo Branco, 33 para Santarém, 34 para Porto Alegre, 31 para Lisboa, 37 para Évora, 36 para Beja, 27 para Faro, 26 para Sagres, 25 para Sines e 31 para Setúbal. Há aqui possibilidade de chuva em alguns distritos, é o caso de Castelo Branco, também a Guarda, Vila Real e Bragança, juntamente com Viana do Castelo. E também Sines. No resto do país o céu deverá apresentar-se com alguma nubosidade, mas com boas abertas. E com o calor a apertar, com máximas praticamente a atingir os 30 e os 30 e muito graus. Amanhã, terça-feira, contamos com um dia também de calor. 26 de máxima para Viana e também para o Porto. Braga vai chegar aos 33. As temperaturas deverão manter-se praticamente acima dos 30 em grande parte do país, com a máxima amanhã mais elevada em Bragança, os termómetros deverão chegar aos 38 graus. Já agora, olhando aqui para as ilhas, a temperatura nos Açores durante os próximos dias vai estar entre os 23 e os 25 graus, na Madeira entre os 25 e os 26. Quarta-feira vamos ter chuva e que pode ir acompanhada de trovoada, sobretudo aqui para Viana do Castelo, para Braga. Vamos contar com um cenário mais cinzento na quarta-feira. Esta chuva pode chegar a partir do meio e do final da tarde. Vai ser acompanhada de trovoada em alguns sítios. Haverá também uma descida dos valores da temperatura máxima. Para quarta-feira a temperatura deverá chegar aos 22 apenas. Vai manter-se dentro deste valor até ao fim de semana, mas depois há novamente subida da temperatura, se assim se mantiver. Portanto, temos aqui uma semana com valores que vão oscilar, e quanto ao cenário também será um pouco diferente. Começamos então a segunda-feira com o céu nublado, mas com algumas abertas durante o dia. Amanhã também, mas para quarta-feira temos um cenário que pode trazer chuva acompanhada de trovoada, com os valores da temperatura a baixarem, mas novamente a subir a partir do próximo fim de semana. Até lá, devemos aproveitar, porque a semana está a começar e há muito para fazer, não é? Principalmente se está de férias, há que aproveitar dentro do que é possível. Ribeiro, música nova, Fujo Contigo com o

0: música nova de Nuno Ribeiro. Fuz contigo com a participação de Soraya Ramos. Ora, já sabe que hoje vamos falar da iniciativa Garrafa de Água Solidária, que apoia os bombeiros. É um gesto de cidadania e reconhecimento pelo trabalho desenvolvido diariamente pelos bombeiros portugueses. E o Viana lançou este desafio nacional há pouco menos de meia dúzia de anos. Ou, aliás, acho que foi em 2020, mas já vamos saber, porque eu vou falar com o Hugo a partir das 10 da manhã para nos falar desta iniciativa, que pretende mobilizar a população mais uma vez, mais um ano, para apoiar as corporações de bombeiros de todo o país durante esta época de incêndios florestais e quando o calor começa a apertar. Esta campanha assenta num gesto muito simples, mas carregado de significado. Vai poder saber como ajudar e vai saber mais detalhes sobre esta iniciativa. É meu convidado hoje para falarmos então sobre este tema que é tanto nos diz respeito, como ajudar quem nos ajuda, não é? No final é isto, como ajudar quem nos ajuda também. Portanto, é a partir das 10 da manhã a conversa com o Viana aqui na rádio para falarmos então da garrafa de água solidária para apoiar os bombeiros. Eu volto logo a seguir, depois das 9, porque temos mais 3 horas e acredito que, como hoje é o meu primeiro dia de trabalho, depois das minhas férias, que vai estar aí desse lado, não vai desgrudar nem um bocadinho do seu rádio, eu acredito. Até já!
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13: Em Valença, a Câmara Municipal transfere 1,4 milhões de euros para 11 freguesias do concelho durante o ano 2026. O acordo de apoio ao investimento nas freguesias para 2026 foi formalizado entre o Presidente da Câmara Municipal, José Manuel Carpinteiro, e os Presidentes de Juntas de Freguesia, consolidando assim uma estratégia municipal que tem vindo a reforçar ano após ano a capacidade de intervenção de proximidade. Eduardo Teixeira, deputado à Assembleia da República e vereador na Câmara de Viana do Castelo, formalizou esta semana a sua candidatura à presidência da Comissão Política Distrital de Viana do Castelo do Chega. O ato eleitoral acontece precisamente no próximo domingo. Com a presença de Luís Nobre, o autarca de Viana do Castelo, foram inauguradas novas instalações do Banco Alimentar contra a Fome de Viana do Castelo, integrada na sessão solene das comemorações dos 17 anos da instituição. O momento contou também com a participação do Presidente da Federação Portuguesa dos Bancos Alimentares contra a Fome, Isabel Jonete. A instituição conta agora com instalações no Parque Empresarial da Praia Norte e o Banco Alimentar contra a Fome assume a responsabilidade e o pagamento por parte do APDL. O Banco Alimentar apoia, nesta altura, 18 mil pessoas. Encaminha o município, quer até final do ano, alcançar o objetivo de ter um sistema de iluminação pública 100% LED. Para tal, vai investir cerca de 130 mil euros, que visa aumentar a eficiência energética, reforçar a segurança e melhorar a qualidade de vida da população. Em Vila Nova Cerveira, a Câmara Municipal vai avançar com um projeto de 25.700 euros, cofinanciado pelos fundos europeus, para combater os impactos de espécies invasoras no Rio Minho. O município afirma que o objetivo é contribuir para a gestão sustentável da espécie, para a mitigação dos seus impactos negativos, explorando simultaneamente o seu potencial de valorização. A primeira fase do projeto consiste na caracterização química da planta, com vista à identificação de possíveis utilizadores, bem como um mapeamento da sua distribuição no estuário do Rio Minho. Em Esposende, a Câmara Municipal vai investir cerca de 92 mil euros na construção de um parque de estacionamento público com capacidade para 105 lugares na Rua 25 de Abril. Os 105 lugares de estacionamento são distribuídos por 95 lugares para viaturas ligeiras, 6 lugares para motociclos e 4 lugares destinados a pessoas com mobilidade condicionada, superando assim os requisitos legais definidos. O projeto contempla ainda a reorganização de lugares já existentes na via pública, envolvente e permitindo assim otimizar o espaço disponível.
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14: São 9 horas.
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0: 9 horas e 6 minutos, cá estou eu, de regresso, depois das minhas férias. E não deve ser a única, a sensação de que não somos os únicos, não é? A passar por isso dá-nos algum conforto, mesmo nas coisas menos boas, não é? É egoísmo. A pessoa pensar assim, ai, regresso das férias, já tenho uma semana de trabalho pela frente. Mas bom, não sou a única, não me acontece só a mim. Portanto, não sou a única a passar por isto. Digamos que saber que outras pessoas também estão a passar pelo mesmo conforta-nos. Eu nunca percebi muito bem essa ideia do quando estamos mal, doentes, não é? Quando estamos com algum problema, a pessoa pensa sempre, mas olha, não sei quem, está pior ainda. Bem, pronto, ok, eu não estou assim tão mal. Há aquela pessoa que esteja ainda pior. Então nós não devemos desejar o mal aos outros, não é? Mas, quando estamos mal, tentamos agarrar a algo e a pensar, há quem esteja pior, não é? Pronto, ai, isso alivia-me, não é? Ai, pronto, há quem esteja pior do que eu. Eu estou assim, mas não estou tão mal como quem está a pior, não é? Já sabe que até às 12 pode contar comigo e se está a trabalhar, pense. Há quem esteja pior. As férias já se foram, já acabaram para muitos. Elas ainda nem sequer chegaram. Sim, já me disseram assim, pá, tu estás a falar que regressaste às férias e eu nem sequer fui ainda, não é? Há muita malta que está a guardar as férias para julho. Aliás, julho e agosto são os meses escolhidos por muitos para uns merecidos dias de descanso, não é? Nem que seja uma semana, nem que seja 3, 4 dias aliados ao fim de semana, mas há aquelas pessoas que estão ali à espera, não é? E já contam os dias. Hoje é dia 22, 22 de junho. Para quem vai estar de férias em julho, está há uma semana, pouco mais, de entrar em modo férias. É bom. E a sensação do antes também é boa, não é? Do vou estar de férias, não é? Aquela ansiedade boa. Porque a ansiedade nem sempre é má, não é? Aquela ansiedade boa, positiva, em que a pessoa está ansiosa porque sabe que está a dias de entrar no modo férias, não é? E viver isso também é bom. Portanto, não são só as férias que sabem bem. É o antes, é o programar, é planear, não é? Tudo isso faz parte das férias, mesmo que não esteja ainda de férias. Portanto, nesta altura já tem tudo preparadinho, toalha de praia, biquínis, a rota por onde vai passar nas suas férias, os sítios a visitar. Há pessoas que planeiam mesmo isso a pormenor, que sabem onde vão estar, o que querem fazer, que sítios é que vão visitar. Há pessoas que coordenam as férias de uma forma que é uma autêntica excursão, hein? Seguimos com os No Mac e Mike Flowers. Sozinho é uma coisa que não deve estar nas suas férias, ok? Bom dia!

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Ora, a partir dos 10 da manhã vou estar a conversa com o Hugo, o Viana, que lançou o desafio Garrafa d'Água Solidária há uns anos. É uma iniciativa que pretende mobilizar a população para apoiar as corporações de bombeiros de todo o país durante a época de incêndios florestais. Garrafa d'Água Solidária, vamos saber tudo sobre esta iniciativa que se realiza mais um ano. E segundo o mentor, a iniciativa trata-se de um pequeno contributo que pode fazer toda a diferença no terreno. É ajudar quem nos ajuda. Esta conversa está marcada para as 10 da manhã, daqui a pouco menos de uma hora, e poderá acompanhar tudo em direto aqui na rádio, ok? Vamos agora saber como é que vai estar o tempo nos próximos dias, concretamente para Viana. Vamos contar com dias mais instáveis. O alerta amarelo mantém-se até amanhã por causa do calor. A temperatura vai chegar aos 27 graus em Viana do Castelo, mas atenção, porque os termómetros vão oscilar dentro do distrito de Viana. Arcos de Valdevez hoje vai contar com 34 graus. Para Caminha, os termómetros vão subir até aos 26. Melgaço vai chegar aos 34, assim como também Monção. Paredes de Coura vai chegar aos 33, Ponta Barca aos 34. Para Vila Praia de Ancre, os termómetros vão chegar apenas aos 25. Valença aos 35, é onde vai estar mais calor. E já agora, para Vila Nova de Cerveiro, os termómetros deverão chegar aos 34 graus. Hoje o dia vai ser de céu nublado, mas com abertas durante o dia, para já está cinzento. Amanhã, terça-feira, contamos com o céu pouco nublado, com alguma neblina e nevoeiro a persistir durante a manhã, e tem sido assim, não é? Com algum nevoeiro. Não há previsão de chuva para amanhã, o alerta amarelo mantém-se por causa do calor. 17 graus de mínima e 34 de máxima. Quarta-feira contamos com um dia de céu nublado e com abertas. A partir do final do dia vai ficar mais nublado e com a possibilidade de chuva, que será também intensa durante a noite e pode vir acompanhada de trovoada logo assim ao final da tarde. Para amanhã, para quarta, aliás, a temperatura máxima será de... Ora, penso que para quarta-feira já temos aqui uma descida, exatamente, os valores da temperatura máxima. 22 é a máxima para quarta-feira. Na quinta mantém-se nos 22, já com um dia com alguns aguaceiros que podem surgir nas primeiras horas do dia até a hora do almoço. Mas vamos contar com uma quinta-feira de sol e algumas abertas durante a tarde. Sexta-feira a temperatura vai subir até aos 21 graus, possibilidade também de alguma chuva no início da madrugada até à hora do almoço. Portanto, temos aqui alguns dias cinzentos. Embora não seja muita chuva, mas quarta, quinta e sexta pode ficar marcada com alguns momentos de chuva. No sábado já contamos com melhoria e a temperatura deverá voltar a subir no fim de semana. Portanto, até lá vamos tendo então este registo que vai oscilar a nível de temperaturas e também de cenário, uns dias com alguma chuva pontual, durante a noite pode cair mais certinha e acompanhada de trovoada, principalmente na madrugada de quarta para quinta-feira. Portanto, é este o cenário que temos e que deverá acontecer nesta semana. Portanto, se é um regresso ao trabalho, pronto, menos mal, não é? A pessoa até pensa assim, bem, enquanto estive de férias esteve bom, agora o cenário já não é tão certo, mas bom, quando chegar as suas férias também há de estar bom, não é? É tudo uma questão de tempo, olha mesmo, é tudo uma questão de tempo mesmo. Seguimos com Zé Filipe e Ana Castela, Sua Boca Mente, é a música que nos leva para além das 9h21 nesta manhã de segunda-feira.

Ser artista não é querer estar na moda. 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Não ser cinzento, não ser perfeito, bem vestido ou requintado, mas trazer o bem ao peito. É ser inteiro, ser imperfeito, delicado, por vezes desafinado. 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É

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1: Não vai, ó.

0: respondeu para ela.
1: Há dias perguntaram-me o que é feito o Paulo Gonzo, que não tive mais notícias. Pois é, Paulo Gonzo continua no ativo, a dar concertos e a preparar o lançamento do novo álbum de originais. Embora a verdade é que muitas vezes não aparece, não é lembrado, embora apareça menos na televisão, já com 69 anos de idade, porque a idade avança, não é? Nós achamos que a idade só passa em nós. Quando olhamos para as figuras públicas, epá, já está com esta idade. Eles também vão ficando mais velhos, não é? Mantém uma agenda de espetáculos regular e também muito focada nas suas raízes musicais, não é? Como o blues e a música pop que ele nos tem vindo a habituar. A verdade é que este ano ele está a apresentar, está a preparar, aliás, a apresentação de um novo trabalho discográfico. E daí já ter também apresentado recentemente esta música que nós vamos ouvir. Chama-se Da Janela do Meu Quarto. Para os que ainda não ouviram, menos atentos, e a perguntarem que é feito de Paulo Gonzo, aí está ele.

São mais de 4 décadas de carreira. O cantor mantém uma presença assídua na música nacional e foi em fevereiro deste ano que lançou o tema inédito que estamos agora a ouvir, Da Janela do Meu Quarto. Apresentou-se recentemente em grandes palcos, em festivais, e está confirmado também em outros festivais. Portanto, ele está aí a dar cartas, embora muitas vezes a pessoa pergunte: eu não vejo o Paulo Gonzo na televisão, não tem aparecido, já há tantos anos que eu não ouço falar do Paulo Gonzo. Pois é, já está com 69 anos, mas ainda assim bastante ativo, e foi no início deste ano que lançou então este tema que acabámos de ouvir, muito bonito por sinal, que se chama Da Janela do Meu Quarto. Continuo de pé de Diogo Pissarra, a música que nos vai levar para além das 9h38 nesta manhã de segunda-feira. Obrigada por estar desse lado. Eu estou de regresso e devo dizer, já tinha muitas saudades, muitas mesmo.

Continuo de pé, Diogo Pissarra. É isso mesmo, as férias terminam e cá estou eu, de pé, sentada, claro, para iniciar o primeiro programa, já comecei, de verão. Já estamos no verão, já pensou nisso? É, porque estamos agora a começar, mas isto passa muito rápido. Tal e qual como as férias passam num ápice, não é? O resto também, não é? O verão passa muito rápido. Esta é uma das minhas estações favoritas e o verão também. Esta é da minha estação favorita, 87.6. E o verão também. E o verão também. Passa tudo muito rápido. Qual é a sua estação favorita? Também é esta, 87.6. E o verão também, pronto. Garrafa de água solidária que apoia os bombeiros. Um gesto de cidadania e reconhecimento. É apenas ajudar quem nos ajuda. Um gesto simples. É uma iniciativa que foi criada pelo Hugo Viana, que lançou este desafio nacional há alguns anos e todos os anos, por esta data, esta iniciativa decorre então aqui pela nossa zona e que pretende mobilizar a população para apoiar as corporações de bombeiros de todo o país, portanto não se resume apenas aqui aos da nossa região, mas sim a nível nacional. Um país que por estas alturas requer então, claro, uma época mais preventiva, requer também mais ajuda a quem nos ajuda. Portanto, é uma campanha que assenta num gesto muito simples, mas que é carregado de significado e que convida aos cidadãos a ajudar, a entregar uma garrafa ao Corpo de Bombeiros do seu concelho, contribuindo para o abastecimento dos operacionais que enfrentam longas horas de combate aos incêndios durante estes meses, que são meses mais exigentes. E segundo o Viana, trata-se de um pequeno contributo que pode fazer toda a diferença no terreno. E sabemos que o calor já começou a apertar, mesmo antes do verão entrar, e não se resume apenas a um ou dois meses, muitas vezes é muito mais do que isso, não é? E há um esforço árduo por parte dos bombeiros de realmente acautelar aquilo que é nosso e dão a sua vida, entregam realmente o seu melhor contributo para o fazer. Um cansaço, não só físico, mas também psicológico, que muitas vezes nós não entendemos porque não estamos daquele lado. E é uma forma de ajudar, é uma das formas de ajudar. Esta garrafa de água solidária, portanto esta campanha que vai estar a decorrer nos próximos meses, vamos saber mais, porque daqui a pouco o Viana vai estar à conversa comigo, às 10 da manhã, eu vou estar à conversa com ele também. Poderá acompanhar aqui, aliás, já estamos muito próximo das 10, faltam apenas 15 minutos para lá chegarmos e vamos saber tudo com o próprio sobre esta campanha que ele lançou há alguns anos atrás e que todos os anos ele leva então esta campanha a todo o país. Sabe então como ajudar? É um gesto muito simples ao qual não devemos ficar indiferentes. Esta campanha surge numa altura em que Portugal entra em mais uma época crítica de incêndios rurais, tradicionalmente compreendida entre 15 de maio e 15 de outubro, embora possa ser prolongada em função também das condições meteorológicas, e portanto o Viana considera que a sociedade civil pode desempenhar também aqui um papel muito importante no apoio às corporações de bombeiros, muitas delas confrontadas com imensas dificuldades acrescidas na gestão também dos seus recursos. Portanto, vamos saber tudo. É às 10 da manhã que eu vou estar então à conversa com Hugo Viana. É o meu convidado hoje. Obrigada por estar desse lado. Um ótimo dia. Já estou de regresso. Já deve ter notado. Obrigada pelas mensagens que me foram chegando de pessoas que estão desse lado e que tinham saudades. Obrigada.

0: Bem, eu fiz esta pergunta ao Gemini, à inteligência artificial do Google, e perguntei o que é que pesa mais no fim das férias? Para perceber, não é? O que é comum sentir quando as férias estão a terminar? E o Gemini disse-me: o que pesa mais no fim das férias é muitas vezes a retenção de líquidos causada pelo consumo extra de hidratos de carbono, sódio e muitas vezes álcool, e não necessariamente gordura. No entanto, a falta de motivação para voltar à rotina e o peso emocional da despedida também têm impacto. Engraçado, eu não queria esta resposta, Gemini. Queria outra. E é engraçado, quando eu falo e quando do outro lado há uma voz, não sei se já fiz essa experiência, uma coisa é ler, não é? E aparecer a resposta por escrito, outra coisa é: ó, Gemini, o que é que pesa mais no fim das férias? E do outro lado uma resposta assim: o que pesa mais no fim das férias é muitas vezes a retenção de líquidos causada pelo consumo extra de hidratos de carbono, sódio e álcool, e não necessariamente gordura. No entanto, a falta de motivação pode voltar à rotina e o peso emocional da despedida também tem impacto. O peso extra na balança reflete-se geralmente em inchaço. Comer fora de casa altera a quantidade de sódio e carboidratos, fazendo com que o corpo retenha mais água. A boa notícia é que grande parte do peso físico costuma desaparecer em poucos dias, bastando voltar a uma hidratação e alimentação equilibradas. E se quiser, diga-me que tipo de ajuda precisa para voltar à rotina. Quer dicas de alimentação leve para desinchar? Ou pretende retomar o exercício físico de forma gradual? É mais ou menos isso, não é? Por isso é que eu digo sempre: não, não quero ouvir. Não quero ouvir, eu prefiro ler, que assim interpreto à minha maneira. Não estou a ouvir. E para não era bem esta a resposta que eu queria, não é? Que pesa mais no fim das férias. Eu pensei que me iria dizer: ai, a sensação de vazio, a sensação de ter perdido algo fantástico, as noites, o aproveitar o dia de manhã cedo, aquela sensação de vai-me faltar qualquer coisa, não é? E quando me deparo com a resposta é: o que mais pesa no fim das férias é muitas vezes a retenção de líquidos. Não é? Vá lá uma pessoa perceber isto. Enfim, não estava a contar com essa resposta, mas pronto, né? Pesa mais é a retenção de líquidos. Portanto, se achar que está a regressar das suas férias com um peso, se for da cinta para baixo, então é muito possível que seja a retenção de líquidos, não é? Se for assim do pescoço para cima, é um peso mental, não é? É o pensar: bem lá, vou ter eu que voltar à normalidade. E se a normalidade nem sempre é boa, é por isso que a pessoa não vê com bons olhos, não é? É, porque voltar à normalidade não é mau. Depende daquilo que a pessoa, do que a pessoa faz na sua normalidade. Se a pessoa tiver uma vida normal, positiva, ok, é tudo bom. Volta à normalidade, mas volta com o pensamento que eu gosto da normalidade do meu dia-a-dia. Se a pessoa não está assim tão bem no seu dia-a-dia, as férias serviram como um refúgio em que viveu momentos intensos e positivos, ora depois, claro, vai gostar, não é? Vai gostar. Ora, eu vou ali já venho. Não lhe vai custar nada, porque estou de regresso para mais 2 horas. E logo a seguir, às 10, vou estar então à conversa com o Hugo Viana, que é meu convidado para nos falar deste, no fundo, desta iniciativa, desta campanha, que se chama, então, Garrafa de Água Solidária, que já ouviu, porque esta campanha já decorre há alguns anos. É uma iniciativa que foi levada, então, pelo Hugo Viana, bombeiro, e que mobilizou aqui a população e tem vindo a mobilizar ano após ano para apoiar as corporações de bombeiros. Um simples gesto pode mesmo fazer a diferença. Por isso, regresso comigo já a seguir, depois das 10. Até já!
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12: O Grupo Recreativo Cultural dos Amigos de Seixas vai levar por diante concurso de Bandas de Garagem António Paz 2026. Este dirige-se exclusivamente a bandas e artistas emergentes que não possuam qualquer veículo contratual com editoras discográficas ou agências de promoção, reforçando assim o compromisso de apoiar novos talentos e a criação musical independente. E circular em Vila Nova Cerveira, no interior da vila, entre 6 de julho e 6 de setembro, não vai ser possível em várias artérias do centro histórico, uma vez que a medida já adotada em anos anteriores e visa reforçar a mobilidade pedonal e a segurança dos residentes e visitantes e também valorizar o espaço público. No próximo sábado há festas dos Santos Populares em Afif. Trata-se de uma organização do Rancho Danças e Cantares da Afif, que uma vez mais vai acontecer no Polo Desportivo de Cabanas. Assim, durante toda a tarde as tasquinhas vão estar em funcionamento e haverá também as marchas populares organizadas pelo Rancho Danças e Cantares de Afif. Sim, é no próximo sábado que tudo vai acontecer no Polo Desportivo de Cabanas. A Feirinha Artesanal de Afif tem inscrições abertas, mas atenção que só o vai poder fazer durante esta semana, porque vão fechar já no final da semana, porque a Feirinha Artesanal acontece nos dias 3 e 4 de julho, junto ao Parque Infantil, nos Jardins de Impostalha. É uma vez mais uma ação que é conduzida pelo Movimento Associativo de Afif, coordenada pela Junta de Freguesia e que envolve todas as associações da freguesia. E no sábado há aqui em Afif Assembleia de Freguesia. A Assembleia de Freguesia de Afif vai reunir sábado, aliás não é uma altura muito habitual, porque normalmente costuma ser sempre às 9 da noite, desta vez é às 5:30 da tarde, na sede da Junta de Freguesia. Período antes de ordem do dia, a leitura, a votação das atas anteriores e a apreciação das atividades da Junta de Freguesia são os três únicos pontos que fazem parte da ordem de trabalhos desta Assembleia de Freguesia de Afif, marcada para sábado às 5:30 da tarde.
13: São 10 horas e 2 minutos.
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0: 10:06, abrimos esta hora com Léo Santana e Mari Fernandes, Duas Pedaladas. Espero que amanhã esteja a correr bem e espero que tenha sentido a minha falta, porque é bom sinal, não é? Quem não aparece não é lembrado, mas muitas vezes não é bem assim. Quem não aparece, a pessoa fica até com saudades, não é? Por isso eu também não acredito muito naquela coisa de quem não aparece, de quem não é visto, não é lembrado. Não é bem assim. Quem não é visto, também é esperado, não é? Também é esperado. Ora bem, e como eu tinha já anunciado, eu já tenho do outro lado, o meu convidado de hoje é o Hugo Viana, que muitos já conhecem, e que tem algo muito importante para nos dizer, porque tem a ver com a campanha Garrafa de Água Solidária. Esta campanha já começou, e o que é que se pretende com esta campanha, já vamos saber. Entretanto, olá, muito bom dia, Hugo, bem-vindo.
1: Bom dia, Mafalda Velha, bom dia a todos os ouvintes da Rádio Popular Afifense. Obrigado também à Rádio Afifense por se juntar a esta onda solidária nesta manhã de segunda-feira, neste gesto que está a ser extensivo a todo o nosso Portugal inteiro.
0: É verdade, até porque esta iniciativa, ela começar, ela começou antes, não com este nome, Garrafa de Água Solidária, mas esta iniciativa tu já tinhas começado a pensar neste tipo de ajuda na altura, e porque nós não ficámos indiferentes ao que aconteceu em 2017, salvo erro, não é? Ao incêndio de Pedrógão Grande, e foi nessa altura que tu começaste a investir também neste tipo de ajuda.
1: Exatamente. Eu em 2017 lancei esta esfera, como se costuma dizer, este primeiro lançamento, quando foi as vítimas de Pedrógão Grande, que infelizmente muitas pessoas perderam tudo, as casas, perderam vidas, e todo Portugal foi solidário com as vítimas de Pedrógão Grande. Foi quando eu lancei em Viana do Castelo, em todo o distrito, e em colaboração com colegas ligados também a este tipo de áreas, que juntaram-se e criámos logo uma onda no nosso distrito, que chegámos aí na primeira vez diretamente, eu e mais dois amigos, entre Viana a Leiria, porque Pedrógão estava interditado, ficámos os bombeiros voluntários de Leiria, deixámos mantenimentos, alguma roupa e calçado e produtos de higiene que tínhamos em primeira posse. Passado 3 dias, continuou esta onda, arranjou-se um caminhão de trailer, que depois foi colocar nos bombeiros sapadores Viana do Castelo para seguirem até Leiria, com toda a recolha que fizeram, bens alimentares, roupa, calçar, produtos de higiene, enfim, tudo que necessitavam as pessoas que perderam as vidas nestes Pedrógão Grande, nestes vítimas, grandes incêndios. Em 2020, o Hugo Viana, como já tinha alguma manchete destacada, não ficou pelo indiferentemente, lembrou-se de apoiar uma associação de bombeiros do distrito de Viana do Castelo para a compra e aquisição de uma ambulância, quando o nosso famoso e vizinho aí de Afifo, Quim Barreiros, Vila Praia da Âncora, doou-me 500 CDs para que eu fizesse a venda de CDs para agregar fundos para a ajuda da compra de uma ambulância para uma associação humanitária de bombeiros do distrito de Viana do Castelo. E em 2021, lancei mesmo assim a Garrafa de Água Solidária no ano 2021 para apelar às pessoas que fossem solidárias com os bombeiros locais, porque já estávamos a viver a pandemia, que foi abalada em 2020, e como muitas associações humanitárias não conseguem suportar estes custos da aquisição de paletes e paletes, porque os bombeiros não são 10, nem 20, nem 30 bombeiros. Bom, quando há grandes incêndios, há situações que até às vezes vão 150 e 200, depende da dimensão e o destaque que muitas vezes ocupam muitas ocorrências. E por isso, quantas mais garrafas de água de 0,33 centilitros ou de 50 se juntarem para esta onda, que lancei agora recentemente em 2026, a fazer o mesmo inverso de 2021, será ótimo. E fazem-me aquela pergunta: onde é que poderei deixar...
0: Era isso mesmo que eu ia dizer. Como é que a pessoa pode deixar o seu donativo?
1: Exatamente. É muito simples. Procurar o seu corpo de bombeiros mais próximo, voluntários, sapadores ou municipais, dependentemente do seu conselho, ou algo próximo que possam fazer lá chegar, recolher algum espaço, alguma junta de freguesia que poderá fazer esse cabimento. Há muitas pessoas que não se podem deslocar às próprias cidades ou vilas, unem-se numa junta de freguesia. Bom, juntando as respectivas garrafas de água, e quando verem que já tem uma determinada quantidade de águas, pedem à junta de freguesia ou ao próprio município, que vai entregar então essas águas aos corpos bombeiros da sua localidade. porque acho que, além de serem sócios, este gesto solidário é muito importante para os tempos que vivemos, ainda uma guerra que ainda não está terminada, e acho que será um bom momento das pessoas estarem próximas dos bombeiros, seja voluntários.
0: No fundo, isto é uma campanha, mas... Exato, no fundo é uma campanha, mas é uma chamada de atenção, porque é simples ajudar e nós até podemos fazê-lo em qualquer altura, não é? Seja os bombeiros ou outra instituição qualquer. Na verdade é uma chamada de atenção, lembrar que é simples ajudar, e é muito simples mesmo, como disse o Hugo muito bem, basta nós nos deslocarmos com uma garrafa, com duas garrafas, com três garrafas, à corporação de bombeiros mais próxima, não é? E deixarmos lá então as garrafas. É muito simples, e se calhar até passamos diariamente pelos bombeiros, não é um trajeto que fique fora de mão, não é? É simples, e a água, que tem um custo até reduzido, mas que pode fazer mesmo a diferença. Portanto, é uma chamada mesmo de atenção a que nós devemos ajudar, não é? Lembrar que nesta altura os incêndios, que é um flagelo a nível nacional, não é? E do qual os bombeiros combatem muitas vezes dias e dias consecutivos, não é? E muitas vezes os daqui vão para mais longe, mediante a necessidade e as situações de risco que fazem com que os daqui muitas vezes sigam para outras zonas que requerem maior atenção, e ao contrário também, não é? Portanto, é uma forma muito simples de ajudar, não é, Hugo?
1: Sim, muito simples, e nada custa. Nem sequer é um preço de meio café, se vamos a ver, um custo de uma garrafa de água, sairmos de 0,33.
0: Não precisa de ser de marca.
1: Nem preço de meio café custa.
0: Exato, não precisa de ser de uma marca.
1: Estamos a fazer a diferença, porque estamos a hidratar os bombeiros portugueses, porque, como eu digo nos títulos, é bem verdade, eles salvem e protegem vidas 24 horas por dia e dão o seu suor.
0: E a verdade é que
1: muitas vezes são as famílias,
0: como
1: aqueles, nós vamos, mas não sabemos se voltamos, a esse título.
0: Exato, e muitas vezes são enaltecidos.
1: Esquece-se desse ponto.
0: Não, e não é só. E muitas vezes só são enaltecidos quando alguma coisa acontece e acabam por ter ali algum destaque, quando nós devemos enaltecer em todas as situações, porque eles estão no terreno. Muitas vezes o trabalho é visível, outras vezes nem tanto, aos olhos dos outros, só quando aparece algum acontecimento de uma grande dimensão, as pessoas acabam por dar um valor maior, mas a verdade é que eles estão no terreno diariamente, a trabalhar, por vezes não só a socorrer, mas na parte da manutenção. Atenção, e falamos, quando falamos em bombeiros, falamos em sapadores também, porque esquecemos-nos às vezes que bombeiro não é só aquele...
1: Os sapadores florestais também fazem parte da equipa.
0: Aliás, os sapadores florestais, e muitas vezes a pessoa desconhece, porque ouve falar mais no modo bombeiros, bombeiros, bombeiros, os sapadores fazem um trabalho bastante preventivo, até a nível de incêndios. Eles andam a fazer muitas vezes a vigia no monte, são eles que às vezes entram antes dos bombeiros em pequenos incêndios, para evitar, às vezes, uma proporção maior, mas durante o ano fazem um trabalho bastante árduo no terreno, desde a limpeza também, das áreas que têm que ser protegidas, enfim, e às vezes nem sempre são lembrados da mesma forma, e não descurando o trabalho dos outros, não é? Mas que estão no terreno diariamente e que merecem também aqui a nossa homenagem, a nossa força também, porque eles estão ali, não é? E fazem falta, e todos fazemos falta, e por isso mesmo é uma forma de ajudarmos e não ficarmos indiferentes a esta iniciativa. Eu não sei como é que têm sido as iniciativas anteriores.
1: Neste momento tenho boas notícias para Viana do Castelo, tanto para os subtadores como para os voluntários. Acabei de receber uma mensagem este fim de semana de um nosso ouvinte que segue a Rádio Fifense, o amigo Jorge Sampaio, doou uma paleta de águas para os bombeiros sapadores de Viana do Castelo e para os bombeiros voluntários de Viana do Castelo, segundo a confirmação já obtida ao longo do fim de semana. Quero fazer um agradecimento ao Sr. Adjunto dos Sapadores de Viana do Castelo, ao Sr. João Paulo Lima, que também está a acompanhar esta nossa entrevista, por estarem também juntos nesta iniciativa, e aos voluntários de Viana para a Associação Humanitária, porque, segundo, e continuo a frisar, que não é só Viana, nós queremos as outras cidades também andarem ao seu ritmo. Braga, Porto, Lisboa. Eu tenho tido vários contactos com órgãos de comunicação social, desde Elvas, Montalegre, Leiria, enfim, o Viana já está destacado a nível nacional e internacional neste projeto solidário, e espero também que os nossos canais televisivos, que temos muitos deles, da comunicação social pública, que também peguem nesta notícia, nesta onda, porque Portugal é grande. Nós também temos as ilhas. Muitas vezes esquecemos dos nossos arquipélagos da Madeira e dos Açores, porque eles lá também sofrem com grandes incêndios. Não é só o continente.
0: E eu acho que depois do flagelo dos últimos anos e de nós olharmos aqui para o clima e até nos amedronta um bocadinho, porque nós sabemos que o inverno foi muito rigoroso, e o que nos leva a crer que as estações estão muito rigorosas, o impacto este ano possa ser ainda maior se tivermos mais calor, se as temperaturas continuarem a subir para valores que nos assustam, não é? Porque estamos a falar ainda hoje, os termómetros vão chegar aos 37 graus em algumas localidades, e sabemos que um incêndio, enfim, o impacto é muito maior quando as temperaturas estão muito altas e quando há vento também a superar, e portanto isso também nos leva a ficarmos com medo do que é que aí vem. Muitas vezes o antever o que é que aí vem, o tentar prevenir é uma ajuda também, não é? Porque a pessoa acaba por ter medo e acaba por acautelar-se em alguns sentidos, não é? Mas não chega. E a verdade é que os bombeiros estão ali no terreno para fazer face aos momentos mais difíceis e que colocam muitas vezes não só os bens materiais em risco, as casas, os carros, como também o mais importante, que é a vida humana. Portanto, a vida das pessoas, os animais também, não é? E eles estão ali no terreno e custa, não é? Nós sabemos que às vezes a sua vida é posta ali em prol da vida de outros, não é? E nós, olhando assim...
1: Eu continuo a apelar às pessoas, e é uma realidade que hoje nós próprios abrimos os agentes de proteção civil. Sabemos o vizinho que está a entrar numa fuga de chama ao lado, devemos ir-lo ajudar a combater para precavermos o alastro. Porque muita gente, a nossa sociedade civil, não pensa nesse patamar. Porque hoje pode ir ao vizinho, amanhã pode vir a nós próprios.
0: Não, e há sítios onde há muita união até.
1: Devemos ir uns para os outros. Como eu digo no meu título final, juntos por uma boa causa. E toda a causa é esta, é muito fundamental. Aos tempos que vivemos, aos tempos que vemos, e como frisei, Portugal continental não tem só 10, nem 20, nem 30, nem 100 cooperações de bombeiros. Imensas. E às vezes, quando é os grandes incêndios que nós já estivemos aqui em Viana do Castelo, aqui no nosso Monte Santa Luzia, há muito ano atrás, para aí há cerca de 17, 19 anos, que bem me recorda, tivemos esse trágico incêndio em Santa Luzia, que vieram cooperações de todo o país para ajudarem a combater este grande incêndio. Por isso que mais vale precaver que remediamos. E esta situação da água, eu inicialmente pensei, fui estudando e avaliando, que as temperaturas vão continuar a aumentar nos próximos dias, o alto-mínimo poderá chegar aos 43 graus, nos próximos dias, que é essa a previsão do Instituto Português do Mar e Atmosfera, e o lançam atempadamente esta onda da garrafa solidária para dar espaço e tempo para que as pessoas lentamente possam ir aos corpos bombeiros locais do ar, poderão deixar lá também barrinhas de cereais, porque também dá para hidratar os bombeiros.
0: E dá energia, porque eles gastam muita energia, não é? Gastam muita energia, o esforço físico que fazem, enfim, no combate aos incêndios é gigantesco. Portanto, há uma energia e muitas vezes uma exaustão também por causa disso. E não só beber é importante, mas depois essas barrinhas energéticas que são práticas, não é? É uma grande mais-valia, uma grande ajuda também, não é?
1: E é muito, e é muito fundamental para eles também terem barritas de cereais, e isso é, nada custa...
0: Porque às vezes não há tempo sequer de fazer refeições completas e mais saudáveis.
1: Infelizmente não, porque às vezes passam ouvindo horas e horas. Podem passar 12, 14, 16... Eu já vi situações de colegas que passaram 36 horas.
0: Meu Deus! Meu Deus!
1: E mais altos estão de estarem desgastados. Por isso que eu também apelo, quem quiser levar garrafa, pacotinhos de leite de 200 mililitros, que também é muito saudável para essas situações dos incêndios, também poderão deixar leite de 200 mililitros, pacotinhos, porque todo o ponto que seja neste momento adquirido, digo, agarrado a FIFA, se é bem verdade, e esse será o meu objetivo de cada vez mais ver partilhado em todas as associações. Olha, já adquirimos águas, Corpo de Bombeiros, Distrito de Viana, Braga, Porto, Lisboa, Mirandela, não interessa o ponto. Agora, o que me interessa a mim é que as pessoas vão ao terreno, bom aos corpos bombeiros. Não esperar que venha a tragédia como tivemos aqui há uns anos atrás, que em cima da hora andaram a correr, fizeram filas e filas de trânsito para poderem ir aos corpos bombeiros. Por isso, o Viana desafia...
0: Nem se está a exigir que a pessoa se desloque de localidade. Basta ir aos bombeiros da sua localidade. Se cada pessoa fizer isso, não é? Está a ajudar aquele corpo de bombeiros que tanto precisa, e nesta altura do ano as exigências são ainda maiores do que no resto do ano. E, portanto, é uma ajuda mínima que nós podemos dar. É contribuir, portanto, ajudar quem nos ajuda, não é, Hugo?
1: Exatamente, nada custa a todos nós e tornarem-se sócios por 1 euro por mês, nada custa serem sócios das associações humanitárias, dos bombeiros locais, bombeiros voluntários, tornem-se sócios, porque toda a diferença de ser sócio faz a diferença.
0: É bem muito verdade, bem. Hugo, muito obrigada, fica aqui.
1: E volto a frisar isto, porque esta onda vai continuar. O Hugo lança mais um ano, este tema da garrafa de água solidária foi em 2021, e após 5 anos estou de volta a lançar novamente este desafio para que todas as populações portuguesas sejam solidárias, e às próprias empresas, que sei que há muitas empresas que nos estão a ouvir nesta manhã de segunda-feira, também poderão fazer o seu gesto com contributo de uma paleta de água, as que puderem doar às cooperações dos bombeiros do seu concelho. Concelho, como frisamos, de qualquer parte do país. Chego lá e digo, olha, eu ouvi uma entrevista esta manhã de segunda-feira na Rádio Fifense, do Hugo Viana, que estava em entrevista com o programa da manhã, e gostaria de ser solidário e deixo aqui o meu contributo. E certamente todos vão dizer um muitíssimo obrigado, como o Hugo Viana deseja que isso aconteça, e também frisam um muito obrigado a todos vocês por entrarem nesta minha onda e neste meu desafio.
0: Muito bem, o que faz todo sentido agora que o verão entrou e que o calor começa a apertar, faz todo sentido passarmos desde já esta mensagem. Agradeço e espero bem que realmente as pessoas

0: possam ajudar e ajudem e se juntem a esta causa, que é para todos, não é? É para os bombeiros, mas no fundo é para todos, porque eles nos ajudam a ajudar, e ao ajudarmos quem nos ajuda, facilmente o trabalho fica mais facilitado e custa menos quando há união. Hugo, muito obrigada, desejo realmente tudo a correr pelo melhor.
1: Quero fazer um agradecimento em parceria ao canal de Viana, a TV, ao Luís Teixeira, que ele também tem sido uma pessoa incansável nesta divulgação, neste tipo de reportagem. O canal Viana também é um dos pontos que tem ajudado esta divulgação.
0: Um beijinho para o Luís, para o nosso colega.
1: Através de um clique.
0: Muito bem, muito obrigada. O canal Viana e o Luís, que está connosco também aqui aos sábados, faz um excelente trabalho também nesse sentido, na divulgação de causas humanitárias, e não só, não é? Mas faz um excelente trabalho e nós temos-lo aqui aos sábados com muito gosto, de termos alguém que realmente faz...
1: Um abraço para o Vitor Diego, está também... lá com a Expressa 7, ele também desperta ali.
0: E os outros, é verdade.
1: Aos domingos, é uma boa equipa que a Assistência tem diariamente.
0: Estamos reforçados. Exato, estamos reforçados. Hugo, muito obrigada, um ótimo dia, uma excelente segunda-feira.
1: Boa semana para toda a equipe da Afifel.
0: E vamos continuar a divulgar esta campanha.
1: Com tudo bom e até uma próxima.
0: Obrigada, e bom São João, é verdade. É da manhã para depois, não é? O São João.
1: Exatamente, por isso já estamos a divulgar.
0: Ou é hoje? Qual é a noite?
1: Com calor, mas apelamos. Olha,
0: é de 23 para 24.
1: Está próximo da localidade dos bombeiros. Deixe lá a garrafa 0.33 ou 0.50 que eu fico todos contentes.
0: Muito bem. Hugo, muito obrigada. Um bom São João também. É verdade, não podemos
1: obrigado,
0: esquecer.
1: Bom dia, boa semana.
0: Também se bebe água. Mas não é, se calhar a água não é a melhor opção no São João, não é? A malta quando vai para o São João, com as sardinhas, água, não sei, não é? Não sei. Falamos então aqui com o Hugo deste gesto solidário que pode partir de cada um de nós. É então a campanha Garrafa Solidária, em que pode também contribuir com um gesto que pode fazer a diferença. Estrelas nos olhos, Calema para ouvir agora.

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música, é verdade. Diogo Pissarra. Eu estava aqui a pensar, eu sou uma pessoa que me foco mais no positivo. Há pessoas que se focam mais no negativo, eu sou uma pessoa que me foco mais no positivo e sempre fui assim, felizmente, não é? Eu acho que é uma arma boa. Eu estava aqui a ver, eu não penso no fim das minhas férias. Eu, sinceramente, eu penso no início do meu trabalho, não é? Em vez de pensarmos, as férias acabaram, temos que pensar no que é que está para vir, no que é que está a começar, não é? Olharmos para as coisas e pensarmos assim. O fim normalmente é olharmos para algo que está a acabar, não é? E nós queremos é o que é que vem aí, o que é que está a começar. E portanto eu penso assim, não é? Acabaram as férias, mas eu estou-me a focar no que é que está para vir, no que é que está a começar. Portanto é assim que tenho que fazer também, o que é que está a começar. As suas férias também, que bom, hein? Que bom. Callum Scott, You Are The Reason. Há músicas que sabem bem se ouvir, elas tocam aqui para si. Bom dia!

Alan Scott, algumas curiosidades, já que o estamos a ouvir. Ele que se tornou famoso há pouco mais de uma década. É conhecido assim pela sua voz emotiva. A sua ligação à música começou muito antes da televisão e a sua carreira é marcada por grandes sucessos e momentos também muito marcantes. Em relação a antes de se dedicar à música a tempo inteiro, Calhoun trabalhava como recrutador de recursos humanos na sua cidade natal, portanto, que ficava em Inglaterra. Ora, em 2016, há 10 anos, a convite de Ivete Sangalo atuou na cerimónia de encerramento dos Jogos Paralímpicos de Verão do Rio de Janeiro, um momento que marcou também a sua carreira internacional. Em relação aqui a Portugal, o artista tem uma grande ligação, uma forte ligação mesmo, país onde já atuou várias vezes, como no Coliseu dos Recreios, no Palco Mundo do Rock in Rio, Lisboa. Ele já afirmou mesmo publicamente, e atenção, mulheres e homens também, ele já disse que o nosso país tem as pessoas mais bonitas. Ah pá! Já vale tudo, não é? Já, isto já vale muito, não é? Seguimos com True Colors, Cynical. Há músicas que sabem bem de se ouvir. Elas tocam aqui para si. Bom dia!

E é já amanhã que Portugal vai jogar. Eu não sei se já ouviu, já deve ter ouvido. Não é a música de apoio à seleção nacional, a música oficial, que diz assim algo do género: coragem das esquinas no coração, bombeia nas linhas a nossa paixão, vai dar Portugal da defesa ao ataque, marchamos com o escudo para a celebração. É a voz da Pantera com a nova cantera, do Figo ao Ronaldo é seguir um enredo. 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E corra até o mundo ver o galo de Barcelos a cantar o Fígaro, Fígaro. Meu fado é vadio, é antipolítico, é só assim que se faz do árbitro livre. Indeed. Ai, pois, nem é fácil. Mas bom, melhor mesmo é ouvirmos, não é? A música oficial de apoio à seleção nacional para os mais distraídos. Aí está ela. É Tugonada. É Tugonada. Bora. Força Portugal!

0: Joga então a seleção portuguesa às 18 horas frente ao Uzbequistão. Portugal procura assim a sua primeira vitória na competição, depois de ter-se estreado com um empate 1-1 frente ao Congo. Um triunfo amanhã é fundamental para as aspirações da equipa liderada por Roberto Martínez e capitaneada por Cristiano Ronaldo em garantir a passagem à próxima fase do torneio. Portanto, será amanhã às 18 horas que vamos torcer, não é? Para que desta vez haja uma vitória, não é? Precisamos também, não é, de acreditar. Bárbara Tinoco, chamada não atendida. A música que nos vai assim aproximar para mais perto das 11. Está quase a chegar aquela hora. Eu estou mais ansiosa, porque depois das minhas férias, quero falar consigo, claro.
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Chamada não atendida. Eu vou tentar atender a sua chamada. Eu espero que sim, que consiga entrar. Quem será o primeiro ou a primeira a ligar? É daqui a pouco, entre as 11 e o meio-dia, estou de volta para o meu primeiro passatempo deste verão, 2026. Passatempo, como quem diz, passamos o tempo, não é? Não deixa de ser um passatempo. Passatempo nem sempre tem que ser um concurso. Portanto, é uma forma que tem de participar e de entrar já a seguir, porque dentro de sensivelmente 15 minutos eu vou estar a abrir esta hora tão simpática em que os ouvintes estão do outro lado também com aquela vontade de participar, porque foram mais duas semanas privados, não é? De entrar no Toca Acordar, não é? Entraram, infelizmente, em outros programas que continuaram também aqui na rádio, a marcar o seu espaço também, mas no Toca Acordar não o fizeram, porque eu não estive cá e estive de férias. Por isso, aproveito, porque logo a seguir, às 11 horas da manhã, temos aquela hora mágica. Pronto, eu estou ansiosa também para que chegue essa hora para falar consigo. Chica da Tina e Lucas Maia, Última Dança. Não é a última dança, mas é a última música, vá. Bom dia, até já.

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6: Bom dia, são 11 horas. É a altura para fazermos a atualização da informação da nossa região. E começamos por Vila Nova Cerveira, no trânsito automóvel. Vai estar interdito a partir de 6 de julho até 6 de setembro em várias artérias do centro histórico. Esta é uma medida já adotada em anos anteriores e que visa reforçar a mobilidade pedonal e a segurança de residentes, visitantes e também a valorização do espaço público. Em caminho, o município promove entre 25 e 28 deste mês a primeira edição da sua Feira do Livro, um novo evento cultural que afirma o concelho como um território de criatividade ao encontro da partilha. E assim, ao longo de 4 dias, o Parque 25 de Abril de Caminha transforma-se num palco multidisciplinar, pensando para todos os públicos, onde o livro é protagonista, um diálogo com a arte e também com as comunidades. Em Vila Nova Cerveira, a Câmara Municipal vai criar uma plataforma digital dedicada à preservação e valorização da memória dos pescadores do Rio Minho, um investimento que ronda os 57 mil euros e é cofinanciado em 70% pelos fundos comunitários. O Grupo Criativo dos Amigos de Seixas vai realizar a primeira edição do concurso de bandas de garagem António Barros 2026. O concurso dirige exclusivamente a bandas e artistas emergentes que não possuem qualquer veículo contratual com editoras discográficas. O Conselho de Caminha recebe a partir desta quinta-feira até domingo a primeira edição do torneio Le Cup 2026. Esta é uma iniciativa que vai reunir cerca de 1000 jovens atletas provenientes de 18 clubes nacionais. Uma celebração do desporto e do convívio e o espírito de equipa. Os campos de jogos utilizados vão ser as infraestruturas do campo Paulino Velho Gomes em Âncora, também o complexo desportivo do Ancorense, o estádio Elido Couto em Lanhelas e o estádio Morber em Caminha. Portanto, são os campos que vão receber esta iniciativa desportiva. A Esposenda, da Câmara Municipal vai investir 92 mil euros na construção de um parque de estacionamento público com capacidade para 105 lugares. Vai situar na rua 25 de Abril e os 105 lugares são de estacionamento atribuídos a 95 lugares para viaturas ligeiras, 6 para motociclos e 4 lugares destinados a pessoas com mobilidade condicionada. Eduardo Teixeira, vereador da Câmara de Viana do Castelo, também deputado da Assembleia da República, formalizou a sua candidatura à presidência da Comissão Política Distrital do Chega. O ato eleitoral vai acontecer já no próximo domingo. Valença transferiu 1,4 milhões de euros a 11 juntas de freguesia. O acordo de apoio e investimento nas freguesias para 2026 foi formalizado entre o Presidente da Câmara, José Manuel Carpinteira, e os Presidentes das Juntas de Freguesia, consolidando uma estratégia municipal que tem vindo a reforçar, ano após ano, a capacidade de intervenção de proximidade. O Rancho de Danças e Cantares de Afife recebe no próximo sábado mais uma ação popular. Estamos a falar das festas populares de Santo António de São João. Acontecem no Polo Esportivo de Cabanas. Haverá marchas populares pelo Rancho de Danças e Cantares de Afife, onde os mais pequenos também vão desfilar. Portanto, são os santos populares que no Polo Esportivo de Cabanas vão acontecer no próximo sábado. E a animação começa bem cedo porque as tasquinhas abrem portas por volta do meio-dia. 3 minutos, mais alguns trocados, passam agora das 11 da manhã. Já estamos no verão, o verão entrou precisamente no passado sábado e os dias, atenção, já não vão crescer mais do que até aqui. Voltamos para atualizar a informação dentro de uma hora.
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0: estamos com 11 horas mais 6 minutos. Cá estou eu de regresso para o primeiro espaço de interação com os ouvintes neste verão 2026. Já é verão. Eu voltei, estou cá. Quem ligou o rádio de manhã e já se manifestaram, já ouviram e já sentiram a diferença, vá lá, um bocadinho já sentiram. Por isso eu não vou perder mais tempo, que eu sei que há a malta do outro lado que já está a ligar, a insistir para entrar, e vamos dar as boas-vindas ao primeiro ouvinte. Alô, bom dia.
1: Olá, bom dia, meu amorzinho.
0: Olá, bom dia, meu querido branquinho. Bom dia. Eu já soube que teve muitas saudades minhas, é verdade?
1: É verdade, sim, é.
0: Estava ansioso para chegar a segunda-feira.
1: É, sim. Eu tenho tido bastantes problemas na saúde, sim, mas olha... Agora, ainda para cá estou,
0: sabe? Exato. Enquanto cá está, olha, temos que agradecer e fazer os possíveis para estarmos bem, não é?
1: É verdade.
0: Enquanto cá estamos, temos que fazer os possíveis para estarmos bem. Ora, diga-me.
1: Olha, no domingo, tanto queria entrar para falar com o José Manuel Cerqueira, mas não houve para ninguém, sabe? Porque ele não conseguiu atender a ninguém com problemas técnicos, sabe?
0: Ah, está a falar de um colega de outra rádio, não é?
1: Exatamente.
0: Sim, sim.
1: Ele também gosta muito de si também. Tá?
0: Eu sei, obrigado, eu agradeço, eu sei. E pronto, e eu já o ouvi também, e agradeci as palavras que ele também endereçou à minha pessoa. Fiquei sempre muito contente, porque nós elogios gostamos sempre de receber, mas quando é assim de colegas de rádio que fazem o mesmo trabalho que nós e no fundo valorizam também o que nós fazemos e vice-versa, é muito bom. É meu querido branquinho, e hoje vamos à música, o que é que é pedir para ouvir?
1: Olha, eu quero ouvir, se puder ser, o Paulo Gondo da janela do meu quarto.
0: Ah, já ouvi. Está atento ao programa.
1: Pois eu ouvi você falar nisso, fui procurar e vi, pronto, já sei.
0: É verdade, é uma das músicas que saiu há sensivelmente 3 meses. Saiu, quer dizer, fevereiro, finais de fevereiro, março, abril, maio, há 3 meses e qualquer coisa, da janela do meu quarto, é assim que se chama, de Paulo Gondo.
1: Eu ouvi você falar e
0: gostou, e gostou da música, ouviu e gostou.
1: Gostei muito, muito,
0: ainda
1: muito,
0: bem.
1: Paulinha.
0: Ainda bem. Meu querido branquinho.
1: Olha, eu ainda no domingo falei em si também com o senhor Joaquim Sousa.
0: Tá? Ai, obrigada, meu querido branquinho. Olha, agradeço.
1: Nunca me esqueci de si.
0: Oh.
1: Sim, e agora a ver se eu não me esqueço. Ao fim de falar o que tenho a falar
0: sim,
1: também no senhor Luís Teixeira, que eu tenho falado com ele. Tá?
0: Ai, muito bem.
1: E é que nós temos também amizade no Facebook com o senhor Luís Teixeira.
0: Ah, muito bem. Então diga lá, o que é que tem para deixar? Os beijinhos vão para quem?
1: Olha, os beijinhos, eu não posso falar em toda a gente, porque então não vou sair daqui hoje. Mas olha, eu queria a dona Gracinda de Fragoso, o senhor Cândido, o senhor Cândido, que é o marido, é o Ricardinho, a dona Cândido de Riba d'Âncora, que também é muito querida, eu gosto muito de ouvir, ela nunca se esquece de mim e da minha filha, e todos aqueles que são os... fazem rádio, olha, o senhor Diegas, que ele está sempre na escuta, o senhor Vítor Diegas também, o senhor Joaquim Sousa, e não esquecendo, pronto, o senhor Luís Teixeira, e olha, hoje ficamos assim por aqui, minha querida, está bem?
0: Muito bem, olha, meu querido, um beijinho daqueles grandes, mesmo grandes, e olha, foi o primeiro, fiquei muito contente também. Foi o primeiro a ligar, conseguiu logo entrar. Desejo-lhe um dia muito feliz e amanhã cá estamos, está bem?
1: É verdade, minha querida.
0: Um beijinho.
1: Sempre com muita showzinha e olha, sempre com ela, a alegria que você tem sempre.
0: Obrigada, um beijinho.
1: Da maneira que você me recebe sempre, talvez muito mais do que aquilo que eu mereço.
0: Não é nada, não é nada. Cada um tem o que merece.
1: Oh, minha
0: um beijinho, meu querido.
1: Um gosto falar consigo.
0: Obrigada, tá? E vamos à música. Paulo Gonzo, da janela do meu quarto.

0: Paulo Gonzo, uma das músicas mais recentes da janela do meu quarto. Ora, pode ir à janela do quarto, da sala, da cozinha, do trabalho, ligar para o 258-98-30-87, entrar já para conversar comigo. E o telefone está a tocar. Estou sim?
1: Olá, menina Mafalda!
0: Olá, Maria José, vamos até ao Porto.
1: Não consigo falar com a menina, já há muito tempo que não consigo falar com a menina.
0: Mas é assim, vou-lhe dar uma notícia. Também não conseguiu, se calhar, a semana passada e a outra também não, porque eu tive de férias mais de 15 dias.
1: Ah, está bem, está bem.
0: Pois é.
1: Muito bem, porque correram bem as férias, correram?
0: Sim, correram bem, já acabaram e começou bem também. Ah, também devo dizer, correu bem e começou bem a semana de trabalho.
1: Muito bem, muito bem.
0: Superou as minhas expectativas.
1: Amanhã é São João, toda a noite, ou pai também não se festeja São João?
0: É verdade, eu estava aqui na dúvida. É de 23 para 24. Sim, há aqui localidades.
1: Mas amanhã é toda a noite, toda
0: é verdade.
1: A noite.
0: Há aqui localidades que já estão prontinhas para receber o São João. Não é? Já tem ali os balões. Eu gosto do São João por isso mesmo, porque há os enfeites. Que nos remetem à memória da nossa infância, quando íamos ao São João.
1: Pois
0: sabe que o São João é muito forte em Braga, Lisboa, naquelas cidades onde realmente, e aqui também já se faz o São João aí por várias localidades. É bonito, aquelas enfeites todos, os balões, os arcos,
1: giro. É muito divertido, São João.
0: O cheiro a sardinha.
1: No Porto, então há aqui festa em todos os sítios.
0: Ah, imagino. Quem quiser se divertir, agora tem a oportunidade do São João para se distrair. Olha, o que é que quer ouvir do Clemente?
1: Vamos ouvir o Clemente, só nós dois.
0: Só nós dois, do Clemente. Vai dedicar a quem?
1: É para dedicar a menina, a toda a equipa desta rádio, a todos os ouvintes.
0: Oh, obrigada.
1: Continuação de um bom dia para a menina e um bom São João. Beijinho,
0: obrigada.
1: Até à próxima.
0: Um beijinho, Maria José. Beijinho muito grande. São João, São João, dá cá um balão. Para eu brincar. Ora, não vamos brincar, mas vamos continuar, não é? Eu acho que, no fundo, se a vida for levada assim a brincar, é muito mais engraçada, não é? Do que muito séria. Só nós dois, do Clemente, a pedido da nossa ouvinte Maria José. Já está?

0: 808-30-87 é o número que deve então marcar para falar comigo, pede a música que quer ouvir e passamos aqui um bom momento. Estou sim, bom dia.
1: Estou, bom dia.
0: Olá, bom dia também. Estou a falar com o nosso ouvinte. Ai, as férias fazem-me esquecer.
1: Ah,
0: bom. Eu sei, agora esqueci-me. Mas não sei como é que dá a minha cabeça. Ai, eu sei, agora estava-me a lembrar do nome. Ai, meu Deus, não sei se é amnésia. Pois deu uma tosse.
1: Estou mais velho um ano, filho.
0: Ah, então
1: na
0: quando é que foi?
1: Quarta-feira fiquei mais velho um ano.
0: Já passou dos 69?
1: Não, é para o ano, se Deus
0: quiser. Então 68, eu tinha aí uma ideia que andava aí por perto.
1: É, 68.
0: 68, para o ano é que vai ser? Ai, a Fátima.
1: Estava a falar, que é que vai ser.
0: Vai ir a Fátima. Vai ir a Fátima. Vai ir a Fátima quando?
1: Sim,
0: então a sua esposa chama-se Fátima, vai ir a Fátima quando?
1: Olha, não sei, talvez em agosto, como rapazes.
0: Ah, pois quando eles estão cá, não é? Pronto, e tem corrido bem estes dias?
1: Eu tenho a trabalhar sempre, que uma pessoa em casa tem que trabalhar.
0: Olha, é uma forma de estar entretido, não é? O trabalho alivia a mente.
1: É assim, uma pessoa que tem uma casa e um quintal.
0: Tem muito que fazer, não é? Mas sabe que já a minha avó dizia, ter o cérebro ocupado com estas coisas é muito mais saudável do que aquelas pessoas que não têm nada para fazer, que depois a mente vai sempre para outros sítios e não é bom, não é? Então, ter que fazer é muito bom.
1: A mulher, ela com o aspirador daquela, de aspirar o chão.
0: Sim, porque não há... Não, é, o aspirador de aspirar o chão. Porque há o aspirador de aspirar o quê?
1: Está a aspirar aqui o... Um pó que eu fiz.

0: Muito bem, então um sujo ou outro limpo, acho muito bem. As tarefas.
1: As tarefas. Vamos a tomar banho.
0: Também não quero já saber mais pormenores. Agora é parar por aí. Também não conto agora aqui. Olha, o que é que quero ouvir? O que é que quero ouvir?
1: Queria ouvir o Lucaselo, como é que ele chama? Tinha o nome do Bessa Link, agora o Manel Dedo. E as amigas, mãe.
0: Oh mãe, para dedicar a quem?
1: É para ligar a minha mulher, vai para o teu meu filho, Nora Genri Neto e Netinho, vai para o Zé Cruz, vai aqui também para a Serraria Freire e diz que não vou falar também. Vai para a Carpintaria Tiago, também diz que ele também. Vai para o Marcelo, vai para a minha cunhada, para a Maria Jesus, que ela não tem ligado também, e esse ano até estou um bocado triste com ela, porque ela esqueceu-se de mim. E vai cá na Vila Praia de Âncora, vai para a Mariana, para a Ariosa, vai para os colegas, meu rapaz, principalmente para o Cláudio, que é um homem fixe,
0: uhum.
1: Um colega fixe.
0: Ok.
1: Vai para ti aí também, vai também aqui com... Ai, meu pai. Hã? Para o Alípio, vai para o Benedito, olha, vai para toda a gente que tiver, ouvir, é muita gente.
0: Muito bem, ok.
1: Para todos, é muita gente.
0: Exato, e amanhã há mais e haverá mais oportunidades.
1: Sim,
0: um bom trabalho para vocês que já viram. Foram. E o começo de trabalho também está a ser bom. Estou com energia, por acaso estou com energia
1: pronto,
0: positiva. Não sei o que é que me vai acontecer, mas estou. O quê?
1: Os parabéns atrasados.
0: Ah, também. Parabéns. Está bem, parabéns.
1: Na quarta-feira, 68 anos.
0: Muito olha. Bem, os parabéns, um dia muito. Olha, uns dias olha, muito felizes.
1: Mas também na quarta-feira foi um bocado cantinho para a cama.
0: Ah, acredito, quando se faz anos.
1: Não posso mais 68, pois não.
0: O quê?
1: Não faço mais os 68.
0: Pois não, só se esteja uma vez cada ano.
1: Foi um bocado que não tenho, vim cá para mais.
0: Ah, então, mas se for no dia de anos não tem mal, não é? É, bruto. Exato, mas se for só nessas épocas, menos mal. Um ótimo dia, Domingos, para vocês,
1: olha,
0: está bem?
1: Também, e olha...
0: Obrigada.
1: E
0: amanhã. Obrigada. Vamos então ao Manuel Gesso. Mais uma música pedida nesta manhã, continuo a insistir.

0: falar comigo nesta manhã. Vamos lá saber se já temos alguém. Estou sim?
1: Quem é e quem será? A minha querida Mafalda já cá está. Bom dia.
0: Olá, bom dia. Manuel.
1: Tenho aqui o poema para a minha querida Mafalda.
0: Mal seria se nestes 15 dias, mais de 15 dias, não tivesse aí qualquer coisa já...
1: Vai gostar, vamos lá ver...
0: Olha, agora esqueci-me do seu último nome. Manuel quê? Manuel Vieitas?
1: Manuel Vieira.
0: Vieira, ai, exato. Eu estava aqui na ideia que era Vieira ou Vieitas.
1: Esquecida de mim. Já
0: não, estava. Sabe que as férias também mexem com uma pessoa, é. Não é?
1: Pronto. Quando falo para a rádio, digo as palavras sérias. Para a menina Mafalda, desejei-lhe dos séries. Meu amor do coração, minha flor linda e bela, passei eu com 3 semanas a sem eu falar com ela. Vou-vos falar a verdade, isto aqui para nós, já sinto tanta saudade de ouvir a sua voz. Passaram-se 3 semanas sem esta linda querida. É uma pessoa que eu adoro até ao fim da minha vida. Tiveste umas boas férias, é isso que eu te desejo. Saúde com carinho, com um abraço e um beijo. Tens uma voz tão bonita, como eu não queres ouvir. Passei estes dias todos sempre a lembrar-me de ti. Mas para sempre chegou o dia desta querida voltar. E estou todo orgulhoso e feliz contigo falar. És uma pessoa honesta, como eu nunca assim vi, por todo o lado que passo. Digo muito bem de ti. Vamos indo sempre em frente, para a vida não correr perigo. Por ti tenho consideração, tens aqui um grande amigo. Agora, para terminar, digo isto em voz alta. Durante este tempo todo, senti muito a tua falta. Agora vou acabar, minha Mafalda querida. Sou-te com amizade, para toda a minha vida.
0: Oh pai, eu nem sei o que dizer. É que o mesmo que eu diga está maravilhoso, esta palavra parece-me que não é suficiente.
1: É, sim, senhora.
0: Oh, tá. Obrigada, obrigada. Que realmente, palavras bonitas, olha, elevaram o meu ego, deixam-me mais feliz ainda. Realmente fico muito contente de sentir que as pessoas sentiram a minha falta.
1: É verdade.
0: Vejam lá, se eu morro, imagina como é que não vai ser.
1: Uma amiga de infância.
0: De infância?
1: Uma amiga querida, uma amiga de amizade que tenho por você.
0: Ah, de infância não, porque eu só o conheci há poucos dias. Mas olha, fico muito contente, muito grata por estas palavras, tanto carinho. Que, olha, até me apetece ir de férias mais vezes, só para este dia, quando eu volto, ter esta

Uma vez, continua a deixar-nos aqui coisas bonitas, porque nós gostamos de ouvir, e realmente tem um enorme talento. Parabéns, está bem, Manuel? Um beijinho e até amanhã. Obrigada. Bem, vocês, quem ouviu, notou, não é? Tem aqui um enorme talento. Valeu apenas estes 15 dias em que eu tive de férias, o homem esmerou-se, hein? Esmerou-se. Vamos ouvir aqui uma desgarrada do Jorge Ferreira. A desgarrada da saudade. Pronto, já que estávamos aqui a falar de saudade, fica bem esta, não fica? Pronto, vamos ouvir.

0: termos tempo de ouvirmos mais ouvintes, porque esta desgarrada estende-se por mais 4 minutos. E não podemos estar aqui amanhã toda, porque temos mais ouvintes para ouvir. E, claro, eu regresso hoje ao trabalho. Quero falar com a maior quantidade de ouvintes que der. Estou assim?
1: Bom dia.
0: Olá, viva, bom dia. Gracinda, como está? Tudo bem?
1: Tudo bem, graças a Deus.
0: Ainda bem, não é? E estes 15 dias, pouco, não foram 3 semanas, como diz o Manuel Vieira. Foram 15 dias e mais 2 dias. Foram 2 semanas e mais 2. Mas ele alargou ali o prazo, disse 3 semanas, pronto, foi quase, não é? Alargou ali o prazo na sua poesia. Então o que é que quer ouvir, Gracinda, hoje?
1: Queria o Zé das

0: farturas.
1: Zé das farturas.
0: A senhora da abonança.
1: Ok, para dedicar a quem?
0: Olhem, primeiro queria os parabéns para o filho da Conceição Pita. Ela disse-me o nome, mas olha, esqueceu-me.
1: Será o Pedro?
0: Deve ser o João Pedro.
1: É qualquer coisa, eu acho que é João Pedro, ou Pedro.
0: Acho que é João Pedro, para aí assim.
1: É, eu acho que é também, qualquer coisa Pedro.
0: Ou em vez de ser, ponham uma música dos parabéns para ele.
1: Pronto, quero os parabéns? Ok.
0: Sim. E então vai para mim, para o meu marido, para os meus filhos, para a minha irmã que está na França, marido e filho, para a Maria de Saldanhelas e família, para a Canda Riba da Âncora, para a família e para as amigas.
1: Sim. É de São Bartolomeu, sim. É Manuel Vieira. Manuel Vieira, sim.
0: Pronto, e vai para ele, para toda a família. Vai para o César Carvalho e família. Vai para o Branquinho e para a Cidalinha. Vai para o irmão Trancoso e família, vai para a Carmina Fonteboa e família, e vai para Celeste Fragoso e família, Aurora Fragoso e família, para Samuel Fragoso, e vai para Manuel António Reunião, e vai aí para você, para a sua mãezinha, para as suas meninas, tudo bom. E vai para o Sr. Joaquim Souza e família. Está tudo.
1: Muito bem, obrigada. Um beijinho também muito grande. E os parabéns então para o João Pedro, porque não sei se é João Pedro. Pedro sei que é. Agora eu não sei se vai
0: eu
1: o João.
0: Eu acho que é João Pedro.
1: Eu
0: mas agora
1: tenho...
0: se não for, sei que é João que é.
1: Olha, você sabe que João que é e eu digo Pedro sei que é.
0: Sim, Pedro, não é João,
1: okay.
0: Pedro.
1: Se você soubesse que João é e o Pedro que é, sabíamos que era João Pedro. Um beijinho, até à próxima, está bem?
0: Beijinhos, obrigada.
1: Obrigada, beijinhos. Ora, aí está o Jorge Ferreira com estes parabéns. Quem está de parabéns hoje? Ai, eu posso aproveitar, o meu irmão hoje está de parabéns. 46, é hoje dia 22. 46, parabéns.

0: Ora, ora, ora, vamos ao telefone saber quem é que está do outro lado. Estou sim?
1: Graças a Deus, bom dia, Mafalda.
0: Olá, viva, bom dia. Olha, não se admire se eu agora me esquecer dos nomes daqueles que ligaram assim nos últimos tempos.
1: É o Manuel João.
0: Manuel João. Olá, Manuel João. Bom dia, está bom? Vem andando?
1: É um bocado cansado.
0: Pronto, mas olha, descansar às vezes para quem está cansado não é suficiente, não é?
1: Eu, antes não, eram 11 horas, eu telefonava, a Bia pegava, a Bia dele liga, a dá a chamada, só que o meu telemóvel, ao fim de 10 chamadas, ao fim de fazer 10 toques, ele vai abaixo.
0: Mas quando?
1: Agora.
0: Ai, hoje. Pensei que estava a tentar a semana passada, porque a semana passada não estive e na outra também não.
1: Eu tenho falado sempre ao domingo.
0: Ah, pronto. Mas sabia que eu estava de férias, certo?
1: Também.
0: Ah, pronto. Sabia que eu estava de férias. E hoje o que é que quer ouvir, Manuel João?
1: Mas eu estava a ver se me tirava primeiro e eu fico sempre sem a linha. Com a última linha em cima da hora.
0: Pois, já ficava danadinho, não é?
1: Só tenho esse número, eu olho, esquece, não me chamava.
0: Ai, mas lá conseguiu. Manuel João, o que é que quer ouvir hoje?
1: Eu queria ver se é possível ouvir o João Marcelo Aguenta Coração.
0: Pois tem que aguentar, João Marcelo. Pô, que música
1: aqui
0: bonita.
1: Aqui está um bocado abafado e eu fui à América, tudo era um bocado... Isso é um problema de saúde e estou com outro dia. Uma pessoa está a levantar e com este calor não piora.
0: Exato, então olha, aguenta coração, é uma ótima mensagem, porque temos que ser fortes, não é?
1: Ah, nem mais.
0: Um beijinho a Manuel João.
1: Para todos aí, para todos os meus amigos que estão a ouvir, para toda a gente, bombeiro, hospitais e tudo, e todos os lentinhos que se cuidem, que é como a pessoa tem que fazer.
0: Ok, obrigada, Manuel João. Tudo bom, está bem? Até à próxima.
1: Obrigado.
0: E aguenta, coração. João Marcelo, aí está. A música a pedido do nosso ouvinte Manuel João. Também vai o João, não é? A música que nos vai assim levar para mais próximo do meio-dia. E já não falta muito, por isso aproveito para continuar a ligar.

0: quem é que está do outro lado, porque temos mais música para passar. Ora, eu fui rapidinho, mas mesmo assim não fui a tempo. Continuo a ligar, continuo, estamos naquela hora que lhe permite deixar aqui uma dedicatória, deixar o seu beijinho, deixar o seu abraço, deixar o seu miminho, ligando para o 258-98-30-87. 258-98-30-87 é para onde deve ligar e ainda está a tempo. Se o fizer de forma rápida, será muito eficaz. E eu estou aqui à espera, porque daqui a pouco, olha, daqui a pouco eu digo-lhe, já não tem tempo. Para já, ainda tem tempo, se ligar, eu vou atender. Estou sim?
1: Bom dia, menina Mafalda.
0: Olá! Está bom! Como é que tem passado?
1: Tudo bem, para já tudo bem.
0: Oh, Miguel Fonseca, portanto, antes de mais, não é?
1: É ele.
0: Então, diga-me lá, passou bem estes dias?
1: Que remédio já tenho que passar?
0: Ligava ao rádio e...
1: É, e mais nada.
0: Era um vazio, ou não?
1: É, claro.
0: Vocês notam a diferença, quando eu estou e quando eu não estou?
1: Claro que se nota, hein?
0: Faço muito barulho, não é?
1: A gente só faz falta enquanto cá está. Quando não está, não faz falta nenhuma.
0: Ah, então não esperava com isso.
1: Ah, pois
0: então
1: é.
0: Então quando eu não estou, não faço falta. Então quando eu não estou, é que faço falta. Tem que se notar a diferença.
1: Como eu, enquanto for vivo, faço falta.
0: Eu ia contar uma piada, mas não sei se conte.
1: Olha, estou a brincar.
0: Eu sei, mas eu ia contar agora uma piada, mas não sei se conte. Havia um senhor que dizia assim: na hora do aperto, nós não olhamos a meios. Ou seja, o que às vezes achamos muito caro, noutras alturas até pagávamos o dobro. Vou explicar. Estava a risquinha para ir à casa de banho. Em circunstâncias normais, o homem dizia assim: porra, pagar para ir à casa de banho, Deus me livre, mas na hora do aperto, a pessoa, 3 euros pode ser muito quando a pessoa não tem vontade de ir à casa de banho, mas se a pessoa tiver vontade, 5 euros não é nada para ir à casa de banho de um restaurante, diz todo aquilo, nem que tenha para pagar para ir. E é verdade, é na hora do aperto que a gente sente que realmente aquilo ou aquele outro não é nada no meio daquela aflição, mas não é?
1: Mas olha, menina Mafalda, hoje paga-se para tudo.
0: Ah, é verdade, hoje é. Aquela cena das garrafinhas, então, olha, mete-me os nervos das garrafas, que eu digo assim, fogo, é uma forma de ganhar em dinheiro, porque muita gente nem sequer se dá o trabalho de ir lá a meter as garrafas para recuperar, depois temos que gastar naquele sítio os 10 cêntimos. É uma grande confusão, eles podiam criar coisas mais simples, mas estão sempre a complicar. Foi a coisa dos sacos e agora é das garrafas. Mas dos sacos estou como ao outro, não é? A gente pode ir com os saquinhos de casa e pronto, não é? Agora, das garrafas é mesmo para complicar.
1: Os sacos são recicláveis, as garrafas também são, não é?
0: Sim, mas os sacos, se nós não comprarmos, guardamos-os em casa, aqueles que já temos, e depois usamos os mesmos. As garrafas é que temos, somos obrigados a comprar, se queremos beber uma garrafinha de água, se queremos beber água, se queremos beber sumo, beber outra coisa qualquer, temos que comprar, pagar no supermercado e levar para casa. E depois temos que ter o trabalho de andar com as garrafinhas, não é? Opa.
1: Olha, eu vou lhe dizer uma coisa.
0: Diga.
1: Eu abro aqui a torneira do poço e está feito. Mas
0: exato. Olha, pronto, nada melhor. De ir à fonte, como antigamente, ir à fonte, levar o...
1: Como é que se chamava aquilo? O cântaro,
0: não é?
1: Cântaro.
0: O cântaro. Levar o cântaro à fonte, vamos chegar a esse tempo, não é? Abastecer.
1: Tanto, já estava a
0: levar. É verdade, abastecer. Olha, o que é que quero ouvir, que já estamos a ficar sem tempo? O que é que quero ouvir?
1: Queria ouvir o Baltimore Tarzan Boy.
0: Ai, gosto tanto. Essa é tão animada. Vamos lá animar isto, o Tarzan Boy, não é?
1: A música aí, com força.
0: Vai dedicar a quem?
1: É para os filhos, netos, bisnetas, para a Paula Nova e Rafael Rocha, em Bayonne, na França, para o Sr. Domingos e para a Dona Fátima, aqui para o meu vizinho Zé Piolho, e mulher e filhos, e para todos que estão a ouvir a Rádio Afifense.
0: Obrigada.
1: Obrigada.
0: Vamos então por aqui a bombar Baltimore com Tarzan Boy. Vai-te embora. Vai-te embora. Beijinhos.
1: Vai-te embora. Vá lá.
0: Até à próxima.
1: Siga.
0: Siga.

0: assim terminamos ao som dos Baltimore. Vou-me embora. Amanhã estou de regresso para o meu segundo dia, não é? Depois das férias. Espero que tenha gostado. Eu gostei imenso. Portanto, começar com energia depois das férias é meio caminho andado e tomar isto como exemplo. Já a seguir os comerciais e a informação à hora certa com o José Carlos Silva. Da minha parte é tudo. Beijinhos. E até amanhã às 8.
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4: Está à porta o Festival Folclore Internacional 2026, que vai acontecer em Viana do Castelo e também em diversas freguesias, onde os grupos participantes de diversos países, conjuntamente com os grupos que pertencem à Associação dos Grupos de Folclore do Alto Minho, vão estar presentes em diversos espetáculos. O Festival Folclore Internacional do Alto Minho acontece de 10 a 19 deste mês, é organizado pela Associação dos Grupos de Folclore do Alto Minho, e no dia 16, o Casino da Fiança, às 9 da noite, recebe alguns dos grupos, conjuntamente com ranchos, danças e cantares de Afife, que assim participam uma vez mais neste Festival Internacional de Folclore de Viana do Castelo. Em Esposende, o Museu Municipal encerrou temporariamente ao público para permitir o arranque dos trabalhos preparatórios da empreitada de requalificação do edifício, uma intervenção que vai permitir melhorar significativamente as condições de conservação do acervo museológico e reforçar o conforto dos visitantes e criar melhores condições para a investigação e estudo sobre o património local. Luís Nobre foi eleito esta semana Presidente da Federação Distrital do Partido Socialista de Viana do Castelo, sucedendo assim a Vítor Paulo Pereira, que liderava a estrutura socialista há 4 anos. Luís Nobre, candidato único ao ato eleitoral, obteve 92,5% dos votos num universo de 466 militantes inscritos, com direito ao voto, reforçando assim a sua liderança dentro da estrutura socialista do Alto Minho. Em Valença, a Câmara Municipal transfere 1,4 milhões de euros para 11 freguesias do concelho durante o ano 2026. O acordo de apoio ao investimento nas freguesias para 2026 foi formalizado entre o Presidente da Câmara Municipal, José Manuel Carpinteiro, e os Presidentes de Juntas de Freguesia, consolidando assim uma estratégia municipal que tem vindo a reforçar ano após ano a capacidade de intervenção de proximidade. Eduardo Teixeira, deputado à Assembleia da República e vereador na Câmara de Viana do Castelo, formalizou esta semana a sua candidatura à presidência da Comissão Política Distrital de Viana do Castelo do Chega. O ato eleitoral acontece precisamente no próximo domingo. Com a presença de Luís Nobre, o autarca de Viana do Castelo, foram inauguradas novas instalações do Banco Alimentar contra a Fome de Viana do Castelo, integrada na sessão solene das comemorações dos 17 anos da instituição. O momento contou também com a participação do Presidente da Federação Portuguesa dos Bancos Alimentares contra a Fome, Isabel Jonete. A instituição conta agora com instalações no Parque Empresarial da Praia Norte e o Banco Alimentar contra a Fome assume a responsabilidade e o pagamento por parte do APDL. O Banco Alimentar apoia, nesta altura, 18 mil pessoas. Encaminha o município, quer até final do ano, alcançar o objetivo de ter um sistema de iluminação pública 100% LED. Para tal, vai investir cerca de 130 mil euros, que visa aumentar a eficiência energética, reforçar a segurança e melhorar a qualidade de vida da população.
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11: O que é preciso é cortar, porque a crise é mesmo torta. Não há, pois, que duvidar, e a ordem é para cumprir. Corta!
7: lhe disse, Almirante. Vamos ter que cortar os submarinos ao meio.
12: Como? Que disparate é esse? Como é que se podem cortar os submarinos ao meio?
7: Ao meio, mas não é ao alto. É ao comprido.
12: Ao comprido?
7: Sim, sim. Eu passei já ali por um submarino que está ancorado e o que vi era só a metade de cima, não era?
13: Por um lado, querem que a escola tenha piscina, ginásio e campo desportivo. Mas por outro, também pedem uma cantina e um refeitório.
14: Está tudo a fazer falta, Sr. Ministro.
13: Ah, mas que exagero! Por causa disso, porem para aí a correr e a saltar é que os alunos depois ficam com fome, porque o exercício lhes abre o apetite. A piscina ainda vai lá.
14: O quê? Só a piscina? Então e os alunos comem o quê, Sr. Ministro?
13: Olha, na piscina podem muito bem juntar o útil ao agradável, porque as águas da piscina substituem a sopa.
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17: Ele é o melhor da escola em educação sexual. É alta a sua bitola. Não há outra sem igual.

0: Então, o Joãozinho já chegou.
1: Safa, que agora até parece que nesta casa só existe o teu filho e mais ninguém.
0: Para já, ele não é só o meu filho, embora a parte mais difícil tenha sido feita por mim. Olha, mesmo assim podes considerá-lo também teu filho. Para aí uns 10%.
1: A parte mais difícil foi feita por ti. É preciso ter descaramento, sinceramente.
0: E não foi, não. Sim. Quem é que pagou tudo e continua a pagar, hein?
2: Olá, mãe. Olá, pai.
1: É, vens atrasado, não vens?
2: Nem por isso, mãe. É que eu, depois das aulas, estive a tratar de negócios com os colegas meus.
1: Negócios, tu? Mas que negócios são esses que tu tens com os teus colegas da escola?
2: Ah, desculpa lá, mãe, mas é segredo.
1: Segredo?
2: Ah, pois é. A mãe nunca ouviu dizer que o segredo é a lama do negócio?
1: A alma, rapaz.
2: Ou isso?
0: Este rapaz vai longe.
2: Ah, pois vou, pai. O meu sonho é ir à Colômbia.
1: Que disparate. O que é que tu pensas que há na Colômbia?
2: Café, mãe. Eu adoro café, porque é café que a gente se salva, né?
0: Muito bem, muito bem. Olha, lá na escola, como é que vais?
2: Ainda bem que pergunta, pai. Tive hoje a nota máxima no último teste antes da Páscoa.
1: Ai, vá lá, valha-nos isso. E em que disciplina foi?
2: Na educação sexual.
1: O quê?
0: Não há dúvida, este meu filho tem a quem sair.
1: Ah, a ti não é, certamente. Olha lá, ó Joãozinho, explica lá isso melhor, sim? Como é que tu conseguiste essa nota máxima na educação sexual?
2: Foi na parte prática, mãe.
0: Como é que é? Não me digas que já tens prática nessa coisa da educação sexual.
2: É, pode crer, pai. E como a professora é a mesma dos trabalhos manuais, ela sabe bem do que eu sou capaz.
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11: Agências de viagem são as que tratam de viajar.
12: E de um bilhete farão dois, que é para fazer o par.
13: Traz por cá hoje?
14: Por já, eu não estou aqui. Nunca aqui estive. A senhora não conhece. E eu nem sei quem é a senhora. Quem a senhora é, hein? E nem sei onde é que estou, entendido?
13: Bem, perfeitamente, senhora.
15: Ai, franqueza, essa é boa. Eu estou muito bem a ver o senhor doutor como costumo ver quase todos os dias na televisão.
13: Oh, Xavier, não meta a colher. O senhor doutor, desculpe, mas ainda tenho muito pessoal em férias, sabe? E tive que pôr o Xavier aqui no balcão a ajudar.
14: Eu espero que o senhor Xavier não dê com a língua nos dentes.
15: O senhor doutor pode estar descansado, que a minha língua cabe cá dentro, porque tem as medidas mínimas. A minha mulher até costuma dizer que eu tenho a língua curta demais, imagina.
13: Mas o Xavier percebeu que o senhor doutor não está aqui e que a nossa agência não é uma agência de viagens. Não percebeu?
15: Estou a perceber. Eu tenho os miolos de mioleiro, o que é que julgo? Eu olho para o senhor doutor e nem o vejo, calha bem. Olho para aí e só vejo um caixote de lixo.
14: Um caixote de lixo?
13: Ah, está aí atrás de si, senhor doutor. O que quer o Xavier dizer? Que só vê o lixo porque não está a ver a si, percebe?
14: Ah, entendi, entendi bem. Tenho aqui esta viagem para ser desdobrada. Desculpe ter vindo agora à hora do almoço, mas não foi possível ter vindo antes.
13: Ah, não faz mal, não faz mal, doutora. Nós estamos sempre às suas ordens. Ó Xavier, leva este bilhete lá dentro ao Sousa.
15: Ah, e o que é que eu lhe digo?
13: Desdobrada, percebeu?
15: Perfeitamente, é para já, vou já na brasa.
13: O senhor doutor pretende ir ao Havaí, não é?
14: Pois é, que eu tenho uma prima que ainda não conhece o Havaí. E por isso eu vou e ela também vai.
15: Pronto, já está, pronto, já está. O Sousa já telefonou para o restaurante e encomendou as tripas para a malta toda.
14: O quê?
15: Mal? Então a senhora gente não disse para eu ir lá dentro dizer ao Sousa que era dobrada? Sim, que eu lembro muito bem, ou pensa que eu sou mentiroso. A senhora disse, diz dobrada. Eu cheguei ao pé do Sousa, disse dobrada e ele telefonou em que me dera dobrada. Tudo nos conformes, porque há com o Xavier é o que se quer. Está na nice, hein?
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20: Mas como é que é? O senhor esteve naufragado naquela ilha deserta com estas três mulheres e não aconteceu nada.
21: Nadinha de nada. Olha, digo-lhe, um aborrecimento total. É que nenhuma delas sabia discutir futebol, imagino só.
13: Mas como é que é que é? Ah, o teu marido está no hospital, todo partido. Porque para poupar o dinheiro do técnico, ele insistiu em ser ele aí para o telhado montar a antena da televisão. Faço ideia do que ele ouviu. Ralhaste com ele, não ralhaste?
1: Ralhar com ele, filha? Porquê? A imagem ficou ótima, mulher.
16: Os novos perdiantes apresentaram...

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Olá, gente linda, portugueses e brasileiros do meu coração, bem-vindos a mais uma edição do Raízes do Brasil, com a produção e apresentação do vosso amigo Cláudio Canadá, que todas as semanas está aqui na sua rádio favorita, trazendo um artista brasileiro diferente como você nunca viu. São muitos anos contando histórias, fatos, curiosidades e ouvindo as grandes canções dos nossos grandes artistas. Muitos grandes nomes já passaram por aqui e hoje vou trazer uma cantora que é simplesmente espetacular. O seu nome é Maria Rita Carvalho Costa, artista que nasceu no dia 9 de setembro de 1977 em São Paulo. Ela é cantora, compositora, produtora musical e empresária. Simplesmente chamada de Maria Rita, ela é filha da saudosa cantora Elis Regina e do pianista e arranjador César Camargo Mariano. Maria Rita sofreu muito com a exposição, tanto pela aclamada carreira musical dos pais, quanto pela perda da mãe aos 4 anos de idade. A jovem foi constantemente bombardeada com a cobrança das pessoas para que cantasse, apesar de ter sido esse também o seu desejo. Maria Rita iniciou a sua carreira com cerca de 24 anos de idade, mesmo querendo cantar desde os seus 14. É importante recordar que o peso da carreira da mãe, que era bastante famosa no Brasil e em outros países, influenciou o adiamento da sua obra. Antes de se tornar cantora profissional, Maria Rita fez um estágio numa revista para adolescentes, tendo estudado marketing e estudos latino-americanos na Universidade de Nova York. Apesar do sucesso recente, Maria Rita consagrou-se como novo ícone da MPB. Na verdade, ela também sofreu muitas críticas pela semelhança vocal com a sua mãe. Felizmente, tudo isso foi superado e, apesar das semelhanças, a artista criou seu estilo próprio e hoje é uma das mais referenciadas cantoras da música popular brasileira. E olha, Maria Rita tem muitas canções maravilhosas e vamos tentar enquadrar dentro do programa as principais canções que fizeram sucesso no Brasil e aquelas divulgadas pelas emissoras de rádio. Vamos começar com uma canção muito icônica. Ela foi tema da novela Senhora do Destino da Rede Globo. Chama-se Encontros e Despedidas. Depois dela, vamos ouvir mais 2 grandes sucessos da Maria Rita. A próxima, Cara Valente e ainda A Festa. São 3 dos maiores sucessos da Maria Rita que vamos recordar agora no Raízes do Brasil, prometendo histórias incríveis e músicas que vão nos fazer viajar através do tempo. Vamos lá?

Três grandes sucessos da Maria Rita para começar muito bem o Raízes do Brasil desta semana. Ouvimos A Festa, antes Cara Valente e no começo Encontros e Despedidas, canção que foi tema da novela Senhora do Destino. O primeiro álbum da Maria Rita foi coproduzido pela própria cantora junto do Tom Capone e Marcos da Costa e foi lançado em setembro de 2003. Alçado pelas músicas de trabalho A Festa, que estamos ouvindo agora de fundo, Cara Valente, Encontros e Despedidas e Menininha do Portão, o trabalho vendeu muito mais de 1 milhão de cópias em todo o mundo, já que foi lançado em mais de 30 países e foi um dos 5 discos mais vendidos do Brasil. O primeiro DVD foi para as lojas na primeira semana de novembro daquele ano e chegou à marca de 180 mil cópias vendidas. Aliás, os números referentes à jovem cantora são sempre impressionantes. Veja bem, somente no Brasil, Maria Rita foi disco de platina triplo e DVD de diamante, o segundo DVD mais vendido do ano, atrás de The Beatles Anthology. Por cá, em Portugal, este primeiro trabalho da Maria Rita ganhou CD de platina. E olha, este trabalho também teve a sua edição em LP, mais limitada a 1000 cópias. O reconhecimento foi de público e de crítica. Maria Rita venceu prêmios importantíssimos em 2004. 2 estátuas no Grammy Latino nas categorias Melhor Artista Revelação e Melhor Álbum de MPB. Recebeu também o prêmio Faz a Diferença, oferecido pelo jornal O Globo, o troféu da categoria Melhor Cantora do Prêmio Multishow e os prêmios Tim nas categorias Revelação e Escolha do Público. Números impressionantes, hein? E que tal comprovarmos um pouco mais do talento da Maria Rita? A próxima canção foi do primeiro álbum, chama-se Menininha do Portão. Depois, uma canção em espanhol, um bolero chamado Dos Gardenias. E ainda, uma versão do clássico da Rita Lee, Agora Só Falta Você. A canção ganhou uma roupagem e uma nova interpretação que ficou muito bacana e vamos ouvir agora no Raízes do Brasil.

E vamos agora aos beijinhos e abraços para a malta que ouve o nosso programa. Quero mandar uma saudação especial e um forte abraço para o meu amigo Lorival, chefe Lorival. Ele que é o proprietário do Espetinho Grill, um restaurante icônico em Portugal que fica em Alcabideche, bem pertinho de Cascais. O chefe Lorival, chefe Lori, é bastante conhecido pelas suas iguarias, pela sua criatividade e também no bom trato com seus clientes. Um grande abraço, chefe Lori, e obrigado pela companhia do fim de semana. Valeu a pena o nosso almoço no Espetinho Grill em Alcabideche. Agora um abraço para um mecânico, chefe de oficina que está em Braga, é o Marinaldo. Alô, Marinaldo, obrigado aí pela sua mensagem no nosso Instagram. Beijinho agora para Cleonice Vieira, que está em Tomar. Obrigado, Cleonice, um beijo e fiquei feliz por saber que você adorou a homenagem ao Daniel. Você que ouve o Raízes do Brasil também pode entrar em contato conosco através das nossas redes sociais no Facebook ou Instagram, acessando ao perfil arroba Cláudio Canadá Oficial. Saiba mais sobre a música popular brasileira, mande um alô para quem você quiser, deixe a sua mensagem e sugira também o seu artista favorito. Esta semana estamos homenageando uma das cantoras revelações, uma cantora icônica, a Maria Rita, filha ela de Elis Regina e César Camargo Mariano. Ah, apesar da semelhança vocal com a sua mãe, Maria Rita conseguiu ter o seu estilo próprio e alavancou a sua carreira sendo uma das principais vozes da MPB atual. A artista chegou a ser backing vocal de uma banda do próprio irmão, o Pedro Mariano, aos 13 anos de idade. Mas a ideia de embarcar numa carreira musical ainda lhe parecia assustadora. Isto pela grande proporção que tinha o nome da sua mãe, Elis Regina. Entre 1993 e 1994, por 10 meses, a jovem fez estágio na revista Capricho e quase em seguida, com 16 anos de idade, saiu do Brasil, pois o seu pai precisou viajar a trabalho para os Estados Unidos e, como Maria Rita era menor, teve de ir junto com o pai. A expectativa era de ficar até os 18 anos de idade, o que não aconteceu e acabou por estender a temporada. Então, Maria Rita estudou comunicação social na Universidade de Nova York. Ganhou também uma bolsa de estudos por boas notas e anos depois formou-se também em estudos latino-americanos.

velha roupa colorida do Belchior. Agora dando um salto no tempo, em setembro de 2005, Maria Rita lançou o segundo álbum, que foi produzido pela própria cantora na companhia do Lenine. O primeiro single foi Caminho das Águas, juntamente com a pré-venda do CD nas lojas online, no qual foi feita a venda digital do single. Neste último caso, a venda digital do single foi uma novidade no mercado brasileiro. E veja bem, foram tantos downloads que houve congestionamento já na data de lançamento. Vamos ouvir esta canção, Caminho das Águas. A seguir a ela, vamos ouvir mais dois sucessos da Maria Rita. A próxima chama-se Feliz e depois Santa Chuva. Vem comigo.

Grande interpretação da Maria Rita no Raízes do Brasil. Nós ouvimos agora Santa Chuva, antes Feliz e no começo Caminho das Águas. Este segundo CD rendeu à cantora uma extensa turnê pelo Brasil, para além de participações especiais em diversos CDs nacionais, concertos nacionais e internacionais, inclusive ao lado de Jamie Cullum, Mercedes Sosa e Jorge Drexler, por exemplo. O sucesso mundial do trabalho lhe rendeu disco de platina duplo por mais de 250 mil cópias vendidas em 2006, mais um Grammy Latino como o melhor álbum de MPB e ainda mais de 50 apresentações no exterior, como no Montreux Jazz Festival, North Sea Jazz Festival, Irvine Plaza em Nova York, San Francisco Jazz Festival, dentre muitos outros com sucesso absoluto de público e crítica. Durante esta turnê, um dos concertos rendeu o DVD Segundo, ao vivo, lançado em 2006, contando com 19 canções que incluíam duas não registradas no álbum. Eram as canções Todo Carnaval Tem Seu Fim, que anteriormente foi gravada por Los Hermanos, e ainda a canção O Que Sobrou do Céu, canção que tinha sido gravada pelo Rapa. Além disso, o DVD continha extras com as gravações do trabalho e videoclipes das músicas de trabalho Feliz e Santa Chuva. As vendas do DVD intitulado Segundo ao vivo renderam DVD de platina. Nota-se então o sucesso absoluto da cantora tanto no Brasil como no exterior. Mas vamos agora ouvir as duas canções que eu falei há pouco. Duas canções em versões ao vivo. A primeira que vamos ouvir chama-se Todo Carnaval Tem Seu Fim, canção anteriormente gravada pelos Los Hermanos, e depois O Que Sobrou do Céu, esta que anteriormente foi gravada pela banda O Rapa. Bora lá ouvir então.

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muito bem disposto, apresentando o Raízes do Brasil todas as semanas aqui na sua rádio favorita. Obrigado pela sua companhia, obrigado pela sua paciência em ouvir as nossas histórias, as grandes histórias sobre os grandes nomes da música popular brasileira. Já passaram por aqui grandes artistas e hoje estamos homenageando um dos ícones da MPB atual, Maria Rita, filha da Elis Regina e do César Camargo Mariano. Artista que foi muito pressionada para cantar, mesmo sendo a sua vontade desde o início. No entanto, as comparações com a sua mãe fizeram surgir muitas críticas ao longo da sua carreira. Mas ela criou seu estilo próprio, consagrou-se tanto no Brasil como no exterior e veio a se tornar um dos ícones da MPB atual. O início de tudo se deu com apresentações em parceria com o músico Chico Pinheiro e a cantora Luciana Alves. Mais tarde, ela lançou um concerto próprio intitulado Jeans e Camiseta. Maria Rita também foi apadrinhada pelo Milton Nascimento, que a convidou para participar do seu disco Pietá e ainda de algumas apresentações. Logo, Maria Rita atraiu a atenção da indústria da música, sendo cortejada por várias editoras e foi vencedora do troféu APCA de 2002 como artista revelação. No ano seguinte, em 2003, assinou com a Warner Music Brasil e o seu primeiro álbum começou a ser produzido. Ganhadora de 8 prêmios Grammy Latino, incluindo de melhor artista revelação, sendo ela a única brasileira na história a vencer essa categoria, Maria Rita já vendeu milhões de CDs e DVDs no Brasil e no mundo todo e é considerada uma das maiores vozes e intérpretes do sentimento da atualidade. Reconhecida pelos grandes críticos musicais do The New York Times, os quais a atribuem uma voz delicada e potente. A imprensa portuguesa também referenciou Maria Rita. O jornal Público, em Portugal, declarou: Maria Rita mostra ter ganho, de pleno direito e por mérito próprio, um lugar na primeira linha das grandes cantoras do Brasil de todos os tempos. E da imprensa brasileira, a exemplo, o Estadão, que registrou a seguinte frase no início da sua carreira: O público espanta-se, ela é um fenômeno. O seu canto é deslumbrante, um raríssimo composto de ternura e expressão incisiva. Eu dei agora 3 exemplos da imprensa mundial a falar bem da Maria Rita, nos Estados Unidos, em Portugal e principalmente no Brasil. Nós vamos ouvir agora 3 interpretações da Maria Rita que são muito bacanas. São 3 sambas. A primeira chama-se Tá Perdoado, canção de autoria do Franco e do Arlindo Cruz. Depois dela, vamos ouvir E Eu. E para encerrar mais este bloco musical, Amor e Música. Agora eu pergunto, já deu para notar bastante a semelhança com a voz da sua mãe, Elis Regina? Já deu? Vamos então ouvir estas 3 canções e comprovar? Vem comigo!

Mais três grandes interpretações da Maria Rita no Raízes do Brasil. Acabamos de ouvir Amor e Música, Antes e Eu e também Tá Perdoado. Três interpretações bem bacanas da Maria Rita. Nestas três canções, ela mostra todo o seu envolvimento com o samba. Em 2012, quando se completou 30 anos da morte da Elis Regina, Maria Rita fez uma série de homenagens com o espetáculo Viva Elis. A ideia inicial do projeto, encabeçado pelo seu irmão João Marcelo Boscoli, foi levar 5 concertos gratuitos para praça pública em 5 cidades diferentes do Brasil e contando com grandes canções do repertório de Elis Regina. Os espetáculos reuniram um público de cerca de 1 milhão de pessoas no Rio de Janeiro, São Paulo, Porto Alegre, Recife e Belo Horizonte. O carinho e a enorme receptividade do público com a homenagem a Elis Regina criou um movimento imenso nas redes sociais, solicitando a continuação dos espetáculos para os fãs que ainda não haviam tido a oportunidade de assistir aos eventos. Maria Rita cedeu aos pedidos e, junto com o anúncio da sua segunda gravidez, fruto do casamento com o músico Davi Moraes, filho do Moraes Moreira, ela anunciou novas datas para o espetáculo agora intitulado Redescobrir. Uma turnê que iria permitir chegar em outras cidades e públicos que muito foram solicitados durante o Viva Elis. Agora eu quero chamar a atenção para as três próximas canções que vamos ouvir da Maria Rita. Canções que são frutos do espetáculo Viva Elis. Três canções que fizeram muito sucesso em todo o mundo na voz da sua mãe. A primeira, Me Deixas Louca. Depois, Águas de Março, clássico de Tom Jobim, que ficou enraizado e bem publicitado na voz da Elis Regina. E fechando mais este bloco musical, vamos ouvir na voz da Maria Rita, O Bêbado e a Equilibrista. Mais um grande clássico que ficou muito conhecido em todo o mundo na voz da sua mãe, Elis Regina.

Beijinhos e abraços para a malta que ouve o Raízes do Brasil. Vamos lá? Alô, Bruno Oliveira em Melgaço. Obrigado pela sua mensagem no Facebook. O Bruno me disse que ouve o Raízes do Brasil duas vezes na semana, em duas emissoras diferentes. Olha, que coisa

Abraço para o Paulo Facundo. Alô Paulo, obrigado pela amizade no Facebook e também pela sua mensagem muito simpática. Você que ouve o nosso programa também pode entrar em contato conosco através das redes sociais no Facebook ou Instagram, através do perfil arroba Cláudio Canadá Oficial. Eu vou ficar muito feliz em receber o seu contato e também homenagear o artista que você sugerir para o nosso Raízes do Brasil. Esta semana estamos homenageando a Maria Rita, filha da Elis Regina e do César Camargo Mariano. Artista que no começo foi bem criticada pela semelhança da sua voz com a sua mãe. No entanto, Maria Rita conseguiu ter o seu estilo próprio, evoluiu e tornou-se numa das mais icônicas cantoras da MPB atual. Durante o isolamento social da pandemia do Covid-19, a cantora realizou diversas lives. Nestas lives foram trazidas músicas do seu repertório e da sua mãe, gravadas em 2013 no espetáculo Redescobrir, espetáculo esse que nasceu logo depois do concerto Viva Elis. O cenário quase sempre era a sua casa, trazendo um ar mais intimista às transmissões. Nas muitas destas lives, Maria Rita esteve acompanhada do seu excepcional violonista Leandro Pereira naquelas transmissões com voz e violão. Falando agora um pouquinho só, dentre os muitos prêmios que a artista recebeu, Maria Rita é a cantora mais premiada com Grammy Latino no Brasil, tendo 12 indicações e vencendo 8 delas. Em 2004, conquistou o Grammy Latino de Melhor Artista Revelação, entrando para a história da premiação como a única brasileira a vencer essa categoria. Vamos então comprovar mais uma vez todo o talento e toda a competência da Maria Rita? Vamos ouvir mais 3 canções. Rumo ao Infinito é a próxima, depois vamos ouvir Reza e ainda Minha Alma, a Paz que Eu Não Quero.

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0: Minha Alma, a paz que eu não quero, mais um grande sucesso da Maria Rita que recordamos agora no Raízes do Brasil. Antes ouvimos Reza e ainda Rumo ao Infinito, três grandes clássicos de uma das maiores intérpretes e compositoras da música popular brasileira. E que tal descobrirmos agora qual é o destaque da semana no Brasil, hein? Como você já sabe, todas as semanas trazemos um comunicador do rádio ou da televisão brasileira para trazer o destaque da semana. Algumas vezes usamos a inteligência artificial para rastrear a internet e descobrir quais as grandes canções que estão dominando as emissoras de rádio. Mas hoje vamos trazer mais um artista que vai lançar o seu trabalho no Raízes do Brasil. E vou ter muito gosto em apresentar o Renato Marinho, que é um dos integrantes do grupo São Prazer. É uma banda que vem se destacando no Brasil e vai fazer o lançamento da canção em exclusividade para Portugal neste momento no Raízes do Brasil.
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2: Olá, meu amigo Cláudio Canadá, do programa Raízes Brasil. Aqui quem tá falando é o Renato Marinho, do grupo São Prazer. Tudo bem? Tô passando por aqui para compartilhar com vocês o lançamento da nossa nova música Foi Deus Quem Me Deu. Cara, é um trabalho feito com muito carinho, verdade, sentimento. E pra gente seria uma honra ter o seu apoio, ouvindo e fortalecendo essa caminhada com a gente. Segue o lançamento, tá? Esperamos que vocês gostem. Grande abraço.

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1: Grande canção, foi Deus quem me deu, grupo São Prazer, que acabamos de ouvir em exclusivo no Raízes do Brasil. É lançamento para Portugal de uma canção que já está disponível nas redes sociais. Muito obrigado aí ao Renato Marinho, do grupo São Prazer, e desejo muito sucesso neste novo projeto. E a edição do Raízes do Brasil desta semana trouxe uma homenagem a uma das vozes mais icônicas da música brasileira atual, Maria Rita, a filha da Elis Regina. Conhecemos as histórias da artista, notamos também a semelhança da sua voz com a voz da sua mãe, Elis Regina, e ainda descobrimos que ela é muito mais que filha da grande cantora brasileira. Maria Rita é intérprete, compositora, empresária, produtora musical e um dos maiores nomes da MPB atual. Encerrando agora a nossa homenagem, vamos trazer duas canções, Num Corpo Só e também Coração em Desalinho. Obrigado pela sua companhia, obrigado pela sua amizade. O seu amigo Cláudio Canadá volta na próxima semana, aqui na sua rádio favorita, com mais uma edição do Raízes do Brasil e um artista brasileiro diferente. Beijos e abraços.

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13: Em Valença, a Câmara Municipal transfere 1,4 milhões de euros para 11 freguesias do concelho durante o ano 2026. O acordo de apoio ao investimento nas freguesias para 2026 foi formalizado entre o Presidente da Câmara Municipal, José Manuel Carpinteira, e os Presidentes de Juntas de Freguesia, consolidando assim uma estratégia municipal que tem vindo a reforçar, ano após ano, a capacidade de intervenção de proximidade. Eduardo Teixeira, deputado à Assembleia da República e vereador na Câmara de Viana do Castelo, formalizou esta semana a sua candidatura à presidência da Comissão Política Distrital de Viana do Castelo do Chega. O ato eleitoral acontece precisamente no próximo domingo. Com a presença de Luís Nobre, o autarca de Viana do Castelo, foram inauguradas novas instalações do Banco Alimentar contra a Fome de Viana do Castelo, integrada na sessão solene das comemorações dos 17 anos da instituição. O momento contou também com a participação do Presidente da Federação Portuguesa dos Bancos Alimentares contra a Fome, Isabel Jonete. A instituição conta agora com instalações no Parque Empresarial da Praia Norte e o Banco Alimentar contra a Fome assume a responsabilidade e o pagamento por parte do APDL. O Banco Alimentar apoia, nesta altura, 18 mil pessoas. Encaminha o município, quer até final do ano, alcançar o objetivo de ter um sistema de iluminação pública 100% LED. Para tal, vai investir cerca de 130 mil euros, que visa aumentar a eficiência energética, reforçar a segurança e melhorar a qualidade de vida da população. Em Vila Nova Cerveira, a Câmara Municipal vai avançar com um projeto de 25.700 euros, cofinanciado pelos fundos europeus, para combater os impactos de espécies invasoras no Rio Minho. O município afirma que o objetivo é contribuir para a gestão sustentável da espécie, para a mitigação dos seus impactos negativos, explorando simultaneamente o seu potencial de valorização. A primeira fase do projeto consiste na caracterização química da planta, com vista à identificação de possíveis utilizadores, bem como o mapeamento da sua distribuição no estuário do Rio Minho. Em Esposende, a Câmara Municipal vai investir cerca de 92 mil euros na construção de um parque de estacionamento público com capacidade para 105 lugares na Rua 25 de Abril. Os 105 lugares de estacionamento são distribuídos por 95 lugares para viaturas ligeiras, 6 lugares para motociclos e 4 lugares destinados a pessoas com mobilidade condicionada, superando assim os requisitos legais definidos. O projeto contempla ainda a reorganização de lugares já existentes na via pública, envolvente e permitindo assim otimizar o espaço disponível.
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6: 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O Grupo Recreativo Cultural dos Amigos de Seixas vai levar por diante o concurso de Bandas de Garagem António Paz 2026. Este dirige-se exclusivamente a bandas e artistas emergentes que não possuam qualquer veículo contratual com editoras discográficas ou agências de promoção, reforçando assim o compromisso de apoiar novos talentos e a criação musical independente. E circular em Vila Nova Cerveira, no interior da vila, entre 6 de julho e 6 de setembro, não vai ser possível em várias artérias do centro histórico, uma vez que a medida já adotada em anos anteriores e visa reforçar a mobilidade pedonal e a segurança dos residentes e visitantes e também valorizar o espaço público. No próximo sábado há festas dos Santos Populares em Afife. Trata-se de uma organização do Rancho de Danças e Cantares da Afife, que uma vez mais vai acontecer no Polo Desportivo de Cabanas. Assim, durante toda a tarde as tasquinhas vão estar em funcionamento e haverá também as marchas populares organizadas pelo Rancho de Danças e Cantares de Afife. Sim, é no próximo sábado que tudo vai acontecer no Polo Desportivo de Cabanas. A feirinha artesanal de Afife tem inscrições abertas, mas atenção que só vai poder fazer durante esta semana, porque vão fechar já no final da semana, porque a feirinha artesanal acontece nos dias 3 e 4 de julho, junto ao Parque Infantil, nos Jardins de Empostalha. É uma vez mais uma ação que é conduzida pelo Movimento Associativo de Afife, coordenada pela Junta de Freguesia e que envolve todas as associações da freguesia. E no sábado há aqui em Afife Assembleia de Freguesia. A Assembleia de Freguesia de Afife vai reunir sábado, aliás não é uma altura muito habitual, porque normalmente costuma ser sempre às 9 da noite, desta vez é às 5 e meia da tarde, na sede da Junta de Freguesia, período antes de ordem do dia, a leitura, a votação das atas anteriores e a apreciação das atividades da Junta de Freguesia. São os três únicos pontos que fazem parte da ordem de trabalhos desta Assembleia de Freguesia de Afife, marcada para sábado às 5 e meia da tarde.
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4: grandes concertos, grandes espaços musicais. É o que vamos ouvir durante esta hora de emissão. Assim sendo, são alguns dos concertos que marcaram uma época, marcaram um espaço e que ainda estão em termos de recordação. Hoje, precisamente, vamos começar por um nome consagrado da música americana. Vamos até ao continente americano para começarmos com um dos concertos que aconteceu em Londres, de Bruce Springsteen. Estávamos em 2016 e Dan de Rest, um tema que assim foi celebrizado pelo cantor norte-americano. Grandes concertos para ouvir aqui.

Tema gravado em Los Angeles, estávamos em março de 2016. Vamos recuar agora um pouquinho no tempo, vamos até 2014, onde Bruce também apresentou um grande concerto. Um dos temas bastante consagrados da música mais calma do repertório de Bruce Springsteen.

Grandes nomes, grandes concertos, grandes músicas. Estes primeiros 20 minutos de emissão, estivemos a recordar aqui alguns dos sucessos de Bruce Springsteen, a música americana que nos vai fazer companhia durante esta hora de emissão. E depois de Bruce, vamos a outro nome consagrado da música americana. Chama-se Willie Nelson, canta em duo com Júlio Iglesias, Spanish Eyes, o tema que vamos ouvir em seguida.

Ambos dispensam qualquer tipo de apresentações. Estamos a falar de dois nomes grandes da música, Willie Nelson e também o espanhol que se dá pelo nome de Julio Iglesias. Entretanto, Willie Nelson é um dos americanos que se tem referenciado em relação àquilo que é as características da música americana. Vai mantendo essa vivência com grandes espetáculos e é precisamente aquilo que ele gosta de cantar para o grande público e também junto do grande público. Este tema On The Road Again.

Eli Nelson na companhia de Ray Charles para este tema que, enfim, é um dos temas de grande sucesso, porque o Eli Nelson já cantou com diversos cantores de renome.

Música country norte-americana que hoje recordamos aqui durante esta hora de emissão. Alguns dos nomes famosos, alguns famosos concertos. A Kenny Rogers

0: Lucilam, um tema famoso de Kenny Rogers, mas não mesmo menos famoso, é também o tema de Coward of the Country.
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0: Um dos temas que também celebrizou Kenny Rogers e muito especialmente também a música norte-americana. Portanto, este The Coward of the Country.

Kenny Rogers, de facto na música americana não poderíamos deixar ficar de parte o grande concerto que se realizou no Central Park de Nova York. Estamos a falar de um do famoso Paul Simon e Art Garfunkel.

Um grande e memorável concerto de Paul Simon e Art Garfunkel no Central Park de Nova York. Primeiramente ouvimos Mary Robinson e agora The Sound of Silence.

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1: Estamos a caminhar já para o final desta hora de emissão, onde vamos recordando as músicas de sucesso, as músicas americanas de grande sucesso. Não poderíamos deixar de para trás este de Boxer. 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

0: E é precisamente com esta de Boxer, de Simon e Garfunkel, que vamos finalizar esta hora de emissão, hoje dedicada à música americana.
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0: está à porta o Festival Folclore Internacional 2026, que vai acontecer em Viana do Castelo e também em diversas freguesias, onde os grupos participantes de diversos países, conjuntamente com os grupos que pertencem à Associação dos Grupos de Folclore do Alto Minho, vão estar presentes em diversos espetáculos. O Festival de Folclore Internacional do Alto Minho acontece de 10 a 19 deste mês, é organizado pela Associação dos Grupos de Folclore do Alto Minho, e no dia 16, o Casino da Fiança, às 9 da noite, recebe alguns dos grupos, conjuntamente com Ranchos, Tanças e Cantares de Afife, que assim participam uma vez mais neste Festival Internacional de Folclore de Viana do Castelo. Em Esposende, o Museu Municipal encerrou temporariamente ao público para permitir o arranque dos trabalhos preparatórios da empreitada de requalificação do edifício, uma intervenção que vai permitir melhorar significativamente as condições de conservação do acervo museológico e reforçar o conforto dos visitantes e criar melhores condições para a investigação e estudo sobre o património local. Luís Nobre foi eleito esta semana Presidente da Federação Distrital do Partido Socialista de Viana do Castelo, sucedendo assim a Vítor Paulo Pereira, que liderava a estrutura socialista há 4 anos. Luís Nobre, candidato único ao ato eleitoral, obteve 92,5% dos votos, num universo de 466 militantes inscritos, com direito ao voto, reforçando assim a sua liderança dentro da estrutura socialista do Alto Minho. Em Valença, a Câmara Municipal transfere 1,4 milhões de euros para 11 freguesias do concelho durante o ano 2026. O acordo de apoio ao investimento nas freguesias para 2026 foi formalizado entre o Presidente da Câmara Municipal, José Manuel Carpinteiro, e os Presidentes de Juntas de Freguesia, consolidando assim uma estratégia municipal que tem vindo a reforçar ano após ano a capacidade de intervenção de proximidade. Eduardo Teixeira, deputado à Assembleia da República e vereador na Câmara de Viana do Castelo, formalizou esta semana a sua candidatura à presidência da Comissão Política Distrital de Viana do Castelo do Chega. O ato eleitoral acontece precisamente no próximo domingo. Com a presença de Luís Nobre, o autarca de Viana do Castelo, foram inauguradas novas instalações do Banco Alimentar contra a Fome de Viana do Castelo, integrada na sessão solene das comemorações dos 17 anos da instituição. O momento contou também com a participação do Presidente da Federação Portuguesa dos Bancos Alimentares contra a Fome, Isabel Jonete. A instituição conta agora com instalações no Parque Empresarial da Praia Norte e o Banco Alimentar contra a Fome assume a responsabilidade e o pagamento por parte do APDL. O Banco Alimentar apoia, nesta altura, 18 mil pessoas. Encaminha o município, quer até final do ano, alcançar o objetivo de ter um sistema de iluminação pública 100% LED. Para tal, vai investir cerca de 130 mil euros, que visa aumentar a eficiência energética, reforçar a segurança e melhorar a qualidade de vida da população.
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2: A Câmara Municipal de Viana do Castelo e os sindicatos assinaram um novo acordo coletivo do empregador público. Esta atualização do acordo alcançado permite uma melhoria das condições de trabalho dos funcionários e formaliza, entre outros pontos, o direito à dispensa do trabalhador quando se faça uma dádiva de sangue. Este sábado, o Grupo Etnográfico de Castelo de Neiva lança a Jangada ao Mar. Tudo acontece às 5:30 da tarde. É o tradicional lançamento da Jangada ao Mar, no portinho de pesca da freguesia, que marcará, assim a recepção aos grupos convidados nesta noite de folclore. As entidades oficiais também vão estar presentes e, mais tarde, pelas 9:30 da noite, como cenário, a Igreja Paroquial de Santiago realiza-se no adro da Igreja o Festival de Folclore Jangada 2026, uma noite dedicada às tradições, à cultura popular. É uma iniciativa que parte do Grupo Etnográfico de Castelo de Neiva. A Viana do Castelo levou o Alto Floripos às Astúrias no âmbito do Programa Cultural e Protocolar de Cooperação entre o município de Viana do Castelo e o NUC, promotor do Alto Floripos e o vereador da Câmara, Manuel Vitorino, marcou presença na 18ª edição do Festival Internacional de Máscara Ibérica, realizado em Oviedo, nas Astúrias, acompanhando assim a participação do Alto Floripos e reforçando o compromisso municipal com a valorização, a promoção deste importante património cultural e imaterial. O Mosteiro de São João de Arga vai ser palco da mais recente aposta cultural do município de Caminha, Música à Serra, que vai decorrer nos dias 3, 4, 5 de julho, afirmando-se como uma proposta cultural que une o património, a natureza e a expressão artística. Rui Macena, parentes Alce Ecos do Património, em Contos de Concertina, dão assim mote a esta primeira edição. Ao longo de 3 dias, a Música à Serra convida o público a subir até à Serra de Arga para viver experiências culturais diferentes num cenário de grande valor histórico e de beleza natural sem precedentes. O programa arranca no dia 3, às 9 da noite, com o concerto de Rui Macena, numa viagem instrumental pelo ciclo da vida. Caminha Medieval, já foi apresentado o cartaz, vai decorrer entre 22 e 26 de julho. É uma viagem às origens comerciais do Norte, que já se pode ver no cartaz. Assim, a Vila de Caminha prepara-se para recuar vários séculos no tempo, com mais uma edição do Caminha Medieval, que durante 5 dias o Centro Histórico de Caminha transforma-se num autêntico cenário da Idade Média, recriando o ambiente de uma feira medieval através do comércio, das artes, ofícios e a animação de rua, a gastronomia e também os usos da época. Sobre o tema das Terras do Norte às Rotas do Mar, a edição deste ano convida o visitante e participantes a descobrir a importância das ligações comerciais e marítimas que marcaram o desenvolvimento da comunidade medieval. O evento pretende destacar também o papel estratégico das rotas comerciais na circulação de mercadorias, culturas e saberes, evocando a ligação histórica de Caminha ao mar e aos territórios do Norte. Luís Nobre sucede a Vítor Paulo Pereira na liderança da Federação Distrital do Partido Socialista, que foi a votos e obteve 92,5% dos votos nestas eleições internas. Agora as atenções vão estar viradas para o 22º Congresso Distrital do Partido, que tem lugar no dia 11 de julho e acontece na cidade de Viana do Castelo. A Comissão Política Conselheira do Partido Socialista de Viana do Castelo elegeu Carlota Borges como a nova presidente da estrutura para os próximos 2 anos. A dirigente sucede a Luís Nobre na liderança dos socialistas vienenses. Após a eleição, Carlota Borges assumiu o compromisso de fortalecer o PS local, promover a participação ativa dos militantes e consolidar uma estrutura aberta, dinâmica e preparada para responder aos desafios do presente e do futuro. Novo mural cerâmico foi inaugurado em Moledo. O auditório António Pedro conta já com o novo mural cerâmico oferecido por António Gonzalez e pela sua esposa ao município de Caminha e à União das Freguesias de Moledo e Cristelo. A inauguração simbólica decorreu com a presença dos doadores, também da Presidente dos Vereadores da Câmara Municipal de Caminha, também da Presidente da União das Freguesias de Moledo e também as crianças do Jardim de Infância de Moledo, que trouxeram um ambiente de alegria e entusiasmo a esta cerimónia. A Viana do Castelo apresenta centros náuticos de excelência numa comitiva da Bahia e da Galiza. O Presidente da Câmara de Viana do Castelo recebeu uma comitiva proveniente da Bahia no Brasil e também da Galiza de Espanha, numa visita que teve como principal objetivo conhecer e promover e valorizar a oferta náutica no concelho de Viana do Castelo. Todas as notícias podem ser consultadas em notícias em radioafifense.pt. Vamos agora ficar a conhecer as previsões do tempo. Para hoje, a meteorologia aponta que o céu vai estar geralmente muito nublado, vento fraco e possibilidade de formação de neblinas ou nevoeiros. No mar e na costa ocidental, as ondas são noroeste com 1 metro de altura e temperatura de água mar agora entre os 17 e os 19 graus, quer dizer que subiu ligeiramente em relação àquilo que habitualmente vinha a acontecer. Hoje o sol nasce às 6 da manhã mais 1 minuto e depois põe-se por volta das 9h13 da tarde. A lua nasce por volta das 3h30 da tarde, depois põe-se às 2h da madrugada. Hoje vamos ter a maré baixa às 5 da tarde com 1,40m de altura, enquanto que a maré alta é às 11 da manhã com 2,60m. Quanto às temperaturas, 17 mínima, 27 máxima. No entanto, trovoada e chuva pode acontecer nos próximos 3 dias. Estas são as previsões do tempo.

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